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1: Uma mulher escuta a campainha de sua casa tocar e ao abrir a porta dá de cara com um homem que lhe pergunta:
2: opa, com licença. A senhora, por acaso, tem vagina?
1: Aí a mulher... Pô, aí a mulher não, né?
2: Sim.
1: Mulher fica assustada, indignada, bate a porta na cara.
3: Que piada!
1: Bate a porta na cara do maluco. E na manhã seguinte, toca uma campainha de novo. 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
1: No terceiro dia, repete a mesma coisa. Quando o marido chega do trabalho, à noite, ela enfim conta para o marido. 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
1: Tocam esmurro a campainha, porém o marido, antes de se esconder, diz pra mulher: querida, se for o mesmo cara aí, quando ele perguntar se você tem vagina, diga-lhe que sim, para sabermos o que ele vai dizer. Aí ela atende o homem tá lá, de novo, com a mesma pergunta: opa, com licença, a senhora tem vagina? E a mulher responde: sim, eu tenho! Então que ótimo, hein? Então me faça a gentileza de pedir pro seu marido parar de usar a vagina da minha mulher.
2: Cara, não é possível!
3: Não é possível.
2: Não é possível.
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4: As condições seguem favoráveis para o surf para o final de semana. Neste sábado, o vento deve atuar leste-nordeste, mas segundo os gráficos, a intensidade deve ser fraca. Ondulação segue de sul. No domingo, ondas na faixa de 0,5 metro em média à volta do vento terral, o que deve garantir melhor condição para o surf. Expectativa até de boas ondas. Previsão de tempo mais seco para o sábado e no domingo vem chuva, principalmente para parte da tarde. Essa chuva deve se arrastar também para a segunda e no início da terça-feira. Temperaturas um pouco mais agradáveis no final de semana, máximas entre 20 e 21 graus, tanto no sábado quanto no domingo. Segue aí nas redes sociais, @kifornari. Bom fim de boas ondas e até mais!
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8: Ariel B. Opa, tá na Atlântida, a rádio das nossas vidas. E a partir de agora tu vai ouvir o melhor do funk aqui na Atlântida. Tá começando mais um B de baile, o maior programa de funk do sul do Brasil. Então já pega o teu celular, grava um vídeo ouvindo o programa e me marca lá no Insta, no @oarielb. Vou estar contigo aqui nessa próxima hora, então me manda um direct com teu funk favorito, teu nome e a cidade que tu tá ouvindo. E agora chega de papo e bora pra música!

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6: Tá curtindo? Então tu tá ouvindo B de Baile aqui na Atlântida, o melhor programa de funk do sul do Brasil. Eu sou Ariel B e tô contigo nessa noite. Quero saber de onde tu tá ouvindo. Me chama ali no direct, manda teu nome, tua cidade e o funk que não pode faltar no teu baile. E já aproveita, grava um story ouvindo o programa, me marca no @oarielb. Aqui é funk de verdade, do jeito que tem que ser. Segue o baile.

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7: 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Então grava o story, me marca no arroba o Ariel B e me manda lá no meu direct o teu funk favorito com teu nome e a cidade que tu tá ouvindo.

viu e me marcou lá no Insta e curtiu aqui o melhor do funk, os hits das antigas e aquelas que todo mundo conhece. Esse foi o B de Baile, o melhor do funk aqui na Atlântida. Eu sou

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0: 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Mais uma edição do My Club by Levels, começando aqui na noite da Atlântida. Para você que tá chegando agora, muito obrigado pela sua audiência e parceria. Continue com a gente. A próxima hora vai ser assim pra gente fazer o aquece da madrugada da nossa audiência em todo o sul do Brasil. E hoje, curadoria mais uma vez super especial da Levels, uma das principais labels de música eletrônica no sul do Brasil. E para representar aqui essa sonoridade da Levels, eu vou receber The Beat, que é um dos grandes DJs aqui do sul do Brasil. Seja muito bem-vindo ao My Club by Levels. Gostaria que você falasse um pouquinho sobre esse set especial ao lado do Deon que você preparou pra gente ouvir hoje nessa edição aqui do My Club by Levels. Boa noite, The Beat.
4: Fala aí, Mick, tudo bem? Prazer estar contigo aqui na Atlântida. Esse set em específico foi muito especial porque ambos já havíamos tocado na Levels. Eu sou residente da Levels, só que juntos na Levels foi a primeira vez, então foi bem especial pra nós preparar a pista, né, para os artistas principais, e particularmente eu acho que deu super certo.
0: Senhoras e senhores, esse é o set gravado ao vivo na Levels com The Beat ao lado de Deon, que a gente vai ouvir agora, resgatar esse grande momento na pista da Levels aqui no My Club by Levels. Aumente o volume.

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0: Esse é o My Club by Levels, chegando ao final de mais uma edição com este set super especial trazido diretamente da pista da Levels, com The Beach ao lado de Deon fazendo back-to-back, esses dois DJs artistas aqui do sul do Brasil, juntos, somados, hein, The Beach? Dá o quê? 30, 40, 50 anos já de estrada?
1: É, somando todo mundo, dá 40 anos fácil, porque eu já toco há 20 e o Deon também tá mais ou menos nesse mesmo tempo de carreira, então... São 40 anos fácil aí, oficialmente, né?
0: Vai longe essa conta. Mas não vamos entrar nesses detalhes, né? Vamos finalizar a nossa edição. Eu quero agradecer mais uma vez, tu que é residente da Levels. Obrigado por trazer toda essa energia da pista da Levels aqui pra dentro do My Club by Levels, The Beach.
1: Pô, muito obrigado, hein, Mick, pelo convite. É uma honra poder estar aqui representando a Levels, né? Que é minha residência. Então, pô, muito obrigado mesmo. Espero que vocês tenham curtido o set. E é isso, nos vemos numa próxima Levels ou em alguma pista aqui do sul do país.
0: Maravilha, cara. Como é que a galera te acha nas redes sociais? Tá te conhecendo hoje? Enfim, gostou do teu som? Quer ouvir mais? Como é que faz?
1: Todas as minhas redes sociais é @TheBeatMusic. É isso, é bem fácil.
0: Bem fácil. The Beat, mais uma vez, obrigado. Um grande abraço ao Deon também, que emprestou todo o seu talento aqui para essa edição do My Club by Levels, tocando junto contigo na pista da Levels. Aquele abraço para todo mundo, lembrando que o My Club by Levels acontece sempre nas terceiras sextas de cada mês, ou seja, em junho a gente está de volta por aqui na terceira sexta-feira. The Beat, aquele abraço, sucesso e até a próxima. Valeu!
1: Valeu, Mickey. Brigadão aí, abraço.
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9: Estamos de volta para todo o sul do Brasil, aqui nas ondas da Rede Atlântida. Esse é o ATL DJ Weekend, a sua festa de final de semana, tocando muita música eletrônica aqui nas ondas da Rede Atlântida. Eu sou @Gozanotto, estou de volta para mais um bloco e agora traremos por aqui mais um DJ convidado. É o Carlos Collen, que está chegando para apresentar um set inédito para a gente abrir o bloco do ATL DJ Weekend aqui na Atlântida. Na

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1: Mestre Shen passa por uma senhora muito feia, mas muito feia, com duas crianças e pergunta:
2: dá licença, a gafanhota, por acaso os seus dois filhos são gêmeos?
1: E a senhora: da onde gêmeos, seu velho maluco? 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
1: Uma família, pai, mãe e filho em uma praia de nudismo pela primeira vez. Aí o filho pega e começa a cutucar o pai nas costas.
2: Papai, papai, papai, papai.
1: Fala.
2: Por que o tico daquele homem é tão pequeno, papai?
1: Aí o pai responde, filho, ele é pobre, come pouco, não tem muitas condições. Aí o tiquinho dele é bem pequenininho. Aí ele,
2: papai, papai, e por que o tico daquele outro é tão grande, papai?
1: Aí o pai responde, filho, ele é rico, come bem, tem muitas condições. Aí ele tem um tico vantajoso. Aí o pai deixou o filho e a esposa foi caminhar pela praia, né? Quando ele volta, tá o guri sozinho brincando e pergunta, ué, filho, cadê sua mãe?
2: Papai, papai, chegou um moço pobre aqui. Aí eles estavam conversando. Aí o moço ficou rico e saíram. Já faz mais de meia hora.
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1: A menina ganhou uma bicicleta nova do pai. Aí a menina ganhou a bicicleta, tava andando na bicicleta, quando começou a se exibir o pai dela. Olha, pai, sem as mãos. E o pai, ei. Aí ela deu meia volta e gritou, olha, pai, sem os pés. Aí ela deu meia volta, deu de cara numa árvore. Aí ela falou, olha, pai, sem os dentes.
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1: O engenheiro eletricista, ao passar por um poste, começou a conversar com o poste, Alejandro.
2: Tá.
1: Porando, ele olhou pro poste e falou: olá, senhor poste, como o senhor passa? E o poste respondeu: estou mal, tenho vivido na maior tensão, minha vida está por um fio. Aí o engenheiro falou: fica tranquilo, isso é só uma fase.
3: Nossa, que piada específica.
4: Não, piada muito boa do...
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2: E olha só a dúvida do David. Doutor, eu tenho 14 anos e meu pênis mede 9 centímetros em ereção. E eu ainda não ejaculei. Só que todos os meus amigos que têm os mesmos 14 anos, o pênis tem pelo menos 13 centímetros pra cima. E eu tenho vergonha. O que, que eu faço? Me responde. Olha só, David. Primeiro, as pessoas são diferentes, né? O fato do pênis dos seus amigos ser um pouco maior do que o seu é uma variação que pode acontecer. Esse é um ponto. Segundo ponto. Pelo que você tá contando aqui pra gente, você ainda não ejaculou. Então, possivelmente, você começou o desenvolvimento físico mais tarde ou um pouco mais tarde que os seus amigos. Portanto, você ainda tem um espaço de tempo para crescer, tanto em estatura como também no desenvolvimento do seu corpo

0: que inclui aí o crescimento do pênis. Então, primeiro, talvez você esteja num ritmo um pouco diferente dos seus amigos, possivelmente seu pênis ainda vai crescer, porque você ainda não teve ejaculação, e mesmo que ele não chegue no mesmo tamanho dos seus amigos, é importante lembrar que as pessoas são diferentes, os homens são diferentes, e que tamanho é um detalhe diante de tantas coisas, de tantas situações importantes que você vai poder viver na sua vida sexual, tá bom? É isso aí e boa sorte.
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0: Samuel! Obrigado, gente. Valeu, muito obrigado.
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26: 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Olá, Alexandre
28: Fetter. Olá, olá, muito boa tarde, amiga e amiga ligados na Atlântida. Estamos chegando a 1h04 deste fim de...

0: Tarde, aliás, não é fim de tarde, é início de tarde de sexta-feira, tô muito louco já hoje com o Pretinho Básico do dia 8 de maio de 2026, num oferecimento do Dia das Mães Biscoito Zezé. Todo o amor cabe aqui. Muito boa tarde, Léo Oliveira, tudo
1: boa
0: bem contigo?
1: Boa tarde, cara, tô muito bem.
0: Coisa
1: cara.
0: Tô boa.
1: Muito feliz. Tô abençoado, né, cara?
0: Isso aí, velho, somos, né?
1: Não, cara, hoje eu abracei Padre Fábio de Mello.
0: Ah, por esse motivo?
1: Claro, cara.
0: Ah, entendi, é verdade, claro.
1: Pô, veio abração,
0: visitar, né? Um querido que veio aqui nos visitar. Aqui. Muito legal. 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Muito boa tarde para o Red da Atlântida em Santa Catarina. Fala, Porazinho. Oh, boa tarde, monstro.
2: Boa tarde, o cabeção, né?
0: O cabeção.
2: Saiu.
0: Cabeção de Ozempic. Tudo bem contigo aí, meu?
2: Não, não tomo as canetas. Alexandre.
0: Não, mas só com as canetinhas.
2: Eu fico igual. É só emagrecer que eu fico.
0: É isso aí.
2: Com o cabeção.
0: Tá certo,
2: exatamente.
0: Tá bonito.
2: Boa tarde,
0: tá numa fase
2: a todos.
0: Boa. Tá numa fase
2: uma
0: boa.
2: Boa sexta-feira, um bom fim de semana uma já para a audiência.
0: Já.
2: É, isso aí.
0: 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Rafinha Menegazzo, muito boa tarde.
3: Boa tarde, Alexandre. Boa tarde, queridos amigos.
0: Banriway, a nova conta para crianças e adolescentes do Banrisul, a estrela móvel da sexta-feira é a Rodaica, teve problema, se atrasou, vai chegar daqui a pouquinho. Então, muito boa tarde, Rafael Gomes.
4: Boa tarde, Alexandre. Vamos ver se hoje vai ter amarelo pra Rodaica, né?
0: Eu tô pensando ainda, essa decisão ela é minha, cabe a mim, né?
4: Mas por que só a gente toma quando se atrasa?
0: Porque eu não sou casado com vocês.
4: Ah, tu não sabe.
2: Ah, e é uma pena, né?
4: Não é porque não quer.
2: E é uma pena, porque tenho certeza que todo mundo ia querer aqui.
0: É, será?
3: Eu não.
4: Se tu fosse casado
2: com o Rafinha, só queria uma noite louca.
3: Não, quero nada.
2: Só uma noite louca.
0: Mais uma, já tive
1: outra,
0: várias.
1: Né? É. Não, se tu fosse casado com um de nós, já estaria separado. Tem isso também,
0: isso é verdade.
1: Talvez só com o Lelê tu tivesse ainda casado.
2: Eu não sei, eu acho que com o Lelê, sim, é um relacionamento duradouro, né?
1: Isso, e os papos,
2: com
1: eles...
2: plantas, é orquídeas, isso. Vinícius.
3: Poré também.
0: Agora eu queria chamar a atenção pro outfit, Gomes. Né? Pro outfit do garotão, né, garotão? Parabéns, camisa que camisa, separa homem de garoto, essa camisa aí.
4: Eu
0: camisa
4: usava
0: de
4: muito motora. Camisa na época da Rádio Gaúcha e hoje tô reativando.
2: Camisa de motora, né, Rafinha?
4: É que eu dei uma emagrecida, elas voltaram a não estourar o botão na barriga.
0: Aham.
1: Tá resgatando. Até me emocionei quando eu cheguei.
0: O quê?
1: Que eu pensei
0: boa
1: que era
0: tarde, Ivan.
1: Boa tarde, eu achei que era o motor pra me levar pra Jaguarão.
0: Tu acha legal essa camiseta toda deslanhada, toda desbustada, essa aí? Essa aí que tu acha legal?
3: Tá, mas essa que tu vê que é de pijama?
1: Isso, tu vê que essa camisa aí toda velha aí, de 10 anos
0: aí, enorme.
3: Até a cor já.
0: Deixa eu falar pra vocês. Cara, ser grosso e tigre é muito forte.
3: É o que a gente é, Alexandre.
0: Isso aqui chama estonado. É um tecido estonado.
1: Tá estourado, rapaz.
0: É novo.
2: Dos Rolling Stones, cara.
0: Ele é novo, porém parece velho.
3: Sim, a gente sabe o que é estonado.
4: Ah, é tipo então, Rafinha.
0: Isso aí. Muito boa tarde, a estrela móvel Rodaica desta tarde de sexta-feira. Tudo bem contigo?
5: Ai, mais ou menos,
0: pô,
5: né?
0: Pô, se atrasou, né? Já vai meter o super trunfo pra evitar o cartão amarelo.
5: Não, eu tô disposta a receber o cartão amarelo porque eu acho justo que eu receba.
1: Ah, olha aí. Então.
5: Pode me dar.
3: Isso, acabou.
0: Aí, vou te dar o amarelo, justo. Mas o apito, eu vou apitar mesmo.
5: Ai, mas pra cá.
0: Amarelo.
5: Muito obrigada.
3: Isso, acabou.
5: Ah, peguei um troço ruim no trânsito. O trânsito é bem complicado.
0: Mas
5: não,
0: que
5: é
0: bom
5: que
0: tá aqui.
5: Sempre é ruim, mas foi pior. Foi pior, tinha gente fazendo o que não devia.
2: Fumando back.
0: Vamos dar aqui nos destaques, meu irmão.
2: Ah, que energia boa, cara.
0: Aí,
2: primeira vez na semana que tu vem.
0: Tudo bom, meu irmão?
2: Aí, da pena, como é que estamos, da pena?
1: Meu irmão, tô bem feliz.
0: Coisa boa, da pena. Coisa boa, dá pra ver, tá? Ansioso por quê?
1: Ah, Israel Vibration.
2: Vai ter o Israel Vibration.
3: Vai ter.
2: Porto Alegre?
3: Aham.
2: Pô, entrevistei recentemente o Israel Vibration.
1: Já tô me preparando já, meu irmão.
0: Eu pensei que tu estivesse ansioso e feliz porque tá com a casa lotada pra hoje em Novo Hamburgo.
3: Aí não vai, da pena não vai.
1: Não, eu não vou no show.
0: Ah, não vai, da pena?
3: Só o Ivan.
1: Eu vou no show.
0: Ah, é tu que vai, Ivan.
1: Então hoje os dois shows, já, o segundo show acho que já esgotou.
0: Já esgotou também?
3: Falta 30 lugares.
4: 30 lugares. São duas sessões, a primeira já lotada em Novo Hamburgo, 8:30 da noite.
0: Vocês merecem.
4: E a segunda das 10:30 em ainda tem 30 ingressos no show do pretinho.com.
1: Mas não fique triste que no sábado em Canoas ainda tem ingresso pra ver o show de Ivan.
0: Aí sim,
1: show de Ivan e do Gordo Léo.
0: É outra coisa, né? Isso. Uma coisa é uma coisa.

0: outra coisa, outra coisa, as duas coisas que são diferentes.
1: Mas vamos lá, porque amanhã é o aniversário do Gordo Léo, já ele.
2: Já comemoramos.
0: Outro aniversário. Jota, semana passada, me fez na festa de aniversário do Gordo Léo semana passada e vai fazer aniversário amanhã, no outro sábado.
1: É que eu nasci amanhã.
0: E por que que não comemora o aniversário amanhã?
1: Porque amanhã é dia das mães, né?
0: Não, domingo. É domingo.
1: Mas já começa a preparação, comprar presente.
3: Mas ele não vai conseguir.
0: Mas tu vai viajar pra ver tua mãe?
1: Já, consegui.
3: Conseguiu passagem?
1: Consegui 280 pilas.
0: Quanto falta?
1: 20 pilas.
0: Rafinha.
2: Tá na mão, tá comigo.
1: Eu tinha 300, mas gastei 20 aí no mercadinho pra pegar o ursinho. Ah, eu tenho esse
0: vício. Tá viciado nisso, né?
1: Tô viciado em ursinho.
0: Na maquininha. Tem gente viciada no tigrinho, tá viciado no ursinho.
3: Tem um vídeo que eu vi, acho, no Bairrista, semana passada, que um moleque entrou dentro de uma máquina dessa de bichinho nos Estados Unidos, cara.
0: Ah, eu vi também. Eu vi também. Nossa,
1: velho. Mas nós quase tomamos
0: uma cana. Aliás, um abraço pra esse querido Júnior Maiká, o conglomerado Bairrista. É um querido. Grande abraço aí, parceiro.
3: Grande brother.
0: Cara completamente do bem, nosso ouvinte. Tamo junto. Vamos dar-lhe aqui no dia 8 de maio de 2026. Hoje é dia da Cruz Vermelha.
2: Ah, importante.
0: Por que que hoje é o dia da Cruz Vermelha, Rafael Gomes? Se eu não te atrapalhar aí no Instagram, né?
4: Porque foi o dia que trouxeram a Cruz Vermelha para o Brasil.
1: Mas hoje é o dia mundial da Cruz Vermelha.
0: Certo. E a Cruz Vermelha em si é o que exatamente?
1: É uma entidade. É o símbolo do Vasco.
0: É uma entidade.
3: Não,
0: aquilo é Cruz de Malta.
3: É uma entidade super importante. Desculpa, sim, gente. Sim. É super importante a Cruz Vermelha.
0: Traz pra nós.
3: A Cruz Vermelha é uma entidade que dá apoio aos seres humanos, né? Apoio na área da saúde aos seres humanos. Em todos os lugares do mundo, é uma instituição que não tá ligada a partidos políticos, a Estado, a direita, esquerda, porra nenhuma. Entendeu? É uma entidade que foi criada para trazer o bem e ajudar os seres humanos em momentos difíceis.
0: Bom, obrigado, Porã.
4: E ela é vermelha e tem a cruz porque ela é uma fundação suíça. Ela é basicamente a inversão da bandeira da Suíça.
0: Perfeito.
4: Com o fundo branco.
2: Ah, eu sempre achei que fosse por causa do sangue.
0: E a cruz suíço! Vermelha. Perfeito, bacana. Obrigado pela informação, Porã e Gomes. Hoje também é dia do artista plástico.
2: Olha aí, ó.
3: Ah, muito bom.
0: Abraço. Também é dia do profissional de marketing.
3: Ah, deixa eu mandar um abraço pro meu amigo, diretor de marketing da NSC, Gustavo Teixeira, meu parceiro de SXSW. Okay.
0: Tá mandado, brother.
3: Tá mandado. O cara tem que valorizar os caras bons que trabalham com a gente.
0: Concordo contigo, Porã. É? Valorizam tanta gente ruim que nós temos que valorizar
3: exatamente
0: os bons.
3: Exatamente.
0: Hoje também é dia do turismo.
3: Legal. Saudade de viajar.
0: Bom dia 8 de maio, hein? Muito bom dia 8 de maio. Agora vamos com o Petinho Básico. O Petinho Básico é a Leia. A Leia tem 7 aninhos e é uma mistura de pitbull com caramelo vira-lata.
3: Princesa
0: olha
3: Leia.
0: Que linda, olha que linda a princesa Leia.
3: Muito fofa,
0: a linguinha cara pra fora me pega.
3: É muito fofinho.
1: Isso é cachorro, lá. Isso é cachorro. Isso,
0: sim, a Leia é do Carlos Silva, nosso ouvinte em Portugal.
4: Que cachorro que feliz, né?
0: É, né?
3: É. Cachorro
0: também
3: legal,
0: morando em Portugal feliz. Tá mais fácil, né?
3: É isso aí, cara. É o que eu tinha.
0: Tá mais fácil,
4: feliz. Olha,
3: tá
4: esse
3: muito
4: personagem.
3: Mais fácil, né, cara?
0: Muito mais fácil, né, Edu?
3: Ah, eu fui aí, passei um tempo aí, né, meu irmão?
0: Não conseguimos nos ver de novo, né, Edu?
3: É uma pena, né, cara? Você tá muito preocupado com as tuas plantas, né, cara? Eu sei como
0: verdade,
3: é que é isso, cara.
0: É
3: eu sei quando o cara começa a cuidar de plantas. Antes, cara, eu conheci o Gordo Léo, que fenômeno, né, alemão?
0: Fenômeno, já quiseram até levar.
3: Quiseram levar o Gordo. Mas quando tu vier aqui,
0: aí abriu uma carteira pra segurar.
3: Aí tu traz o Gordo aí que eu vou levar ele pra tomar um vinho bom, cara.
1: Quantos euros?
3: Aqui subiu um pouquinho, tá 7 euros, né, cara? Tava 5 quando eu me mudei, né, cara? Só que os caras pagam 400 pau no Brasil, né, alemão?
0: É, quem pode, né, Edu?
3: Não, o cara é paga 27 euros.
0: Eu sou um radialista, cara.
2: Né, Edu? 100 pila.
1: Nós pegamos do barco, né?
0: Edu, um abraço pra ti. Vamos seguir aqui o ouvinte saudade, aniversariante. Cara. Saudade também, mano. Lucas Acorsi. O Lucas Acorsi, ele é piloto agrícola e também mecânico de aeronaves.
2: Aê, hein?
0: Porra. Tá fazendo 32 anos e ele é de Passo Fundo.
1: Legal esse trabalho.
0: Tudo bem. Legal, é legal esse trabalho. Legal.
2: Piloto.
0: Muito bom. Aniversariantes famosos, começando com a ginasta Rebeca Andrade. 27 anos.
4: Campeã olímpica.
3: Campeã olímpica, fenômeno, exemplo para novas gerações, né, cara? Mesmo que a ginástica brasileira fosse mais popular, as crianças adoram ela. Muito legal, velho. É um fenômeno.
0: Ótimo. Agora vamos ver agora, por o que tu vai falar. Andréia Sadi.

0: Jornalista fazendo 39 anos.
1: Maravilhosa também, né?
0: Aí,
1: um dos ícones do jornalismo brasileiro. Casada com o cara lá da Sport TV, que eu esqueci
2: André,
1: o nome.
2: Rizek.
1: O Rizek, é casada com o Rizek. Isso não é importante.
3: Não é importante. Não é
1: importante. Importante é o trabalho.
2: Exato,
1: de fontes quentíssimas que a Andréa Sadi tem e que sempre traz informações em primeira mão nos canais da Globo, claro, principalmente na Globo News.
0: Ótimo, Porã! 1h15 tocou o sinal da Atlântida, um monstro pentacampeão brasileiro e ex-internacional, Lúcio, fazendo 48 anos.
1: É.
0: Grande
1: esse,
0: Lúcio.
1: Esse jogava bola, né? Zagueirão, cabeça erguida. Saía jogando. E teve um acidente doméstico recente,
3: teve,
1: né?
3: Com fogo.
2: Lareira.
3: Lareira ecológica.
0: Isso aí. Uhum. Henrique Iglesias.
1: Esse eu deixo pro Rafinha.
0: Cantor fazendo 51. Vamos lá, detona o filho do Julio.
2: Bem, a gente pode não gostar, mas tem que respeitar.
3: Mentiroso!
0: Ah, agora tu veio, hein?
4: Ah, eu adoro
0: agora o Henrique Iglesias.
3: Eu não me surpreendo em nada, o Sandrinho. Qual tu mais gosta dele?
4: Todas dele.
2: Ele não sabe nenhuma.
0: Canta uma, Sandrinho.
4: Ele fez uma com o Luan Santana.
0: Qual? Então canta.
4: Puta, eu não me lembro agora.
0: Ah, então tu não gosta. Tu não lembra.
4: Claro que eu gosto.
0: Todas as músicas que eu gosto, eu lembro.
2: Bailando, bailando.
0: Essa aí. Bailando é uma.
4: Essa aí.
0: Tem aquela Sub-Mila Rádio também.
2: Ah, essa que é
0: o
2: deixa
0: último
2: lá.
0: Deixa lá. O último hit dele, né? O último grande hit.
2: Com certeza ele ganha mais do que a gente.
0: Olha só, mais uma vez com aqui, nós temos a confirmação de que a conjunção astral, ela é algo relevante. É. No mesmo dia do aniversário do Lúcio, um craque campeão incontestável, o monstro Taffarel está de aniversário.
3: Monstro.
0: Cláudio André Taffarel, 60 anos.
1: Demais.
3: Santa Rosa, né?
0: Não sei de onde ele é.
3: Ou é Cristo Mal.
0: Tá, tá ótimo.
3: Mas ele é gaúcho e é o maior goleiro da história da seleção brasileira.
0: É isso aí,
3: cara.
0: Isso é o que importa. E tá fazendo ele 60 é hoje, né? 60. E segue na seleção.
1: Copas consecutivas, né?
4: Tá na seleção. Santa Rosa.
0: Santa Rosa, boa. Alex Van Halen, o batera e um dos fundadores do Van Halen, tá fazendo 73 anos hoje.
1: Monstro, um dos maiores da história do rock.
2: Bom baterista.
1: Toca muito. Não, ele é um monstro, cara. Ele não é um
4: como
1: bom
4: assim,
1: baterista.
4: Bom baterista,
1: ele é muito mais que um bom baterista. Ele é uma referência.
0: Porã, outro baita batera. Olha aqui, mais uma vez, a prova da conjunção astral. Outro baita batera de aniversário hoje é o Chris Franz, baterista do Talking Heads e também do Tom Tom Club.
1: O Chris Franz era casou com a baixista do Talking Heads, a Tina Weymouth.
0: Isso aí.
1: Né? E aí, depois que o Talking Heads acabou, eles produziram muitos discos bacanas, inclusive o primeiro disco do Zig Marley, aquele que tem Tomorrow People.
0: Perfeito,
3: Bora.
0: Tomorrow
3: People.
0: E por último, mas não menos importante da lista de aniversariantes de hoje, a atriz Betty Faria, que está fazendo 85 anos hoje.
1: Entre outros personagens, fez a Tieta do Agreste, Lua Cheia de Tesão, Luz Estrela, Nuvem Carregada de Paixão.
4: Eu adorei esse novo quadro do programa.
2: Sim, os comentários
0: do programa. O comentário de Porã aos aniversariantes. Sobre os aniversariantes.
4: Sobre os comentários que ele fez com o Mr. Pino desprogramados ontem.
1: Não, alguns não estavam na nossa lista. Alguns me surpreenderam, porque nem sempre nossa produção pega tudo que vocês pegam.
3: Claro. É que aqui a produção, a gente tem um conhecimento.
1: É que aí a produção, assim, tem uma equipe de produção.
4: Não, sabe o que vai render no programa.
1: Pessoa.
4: É que vai render no programa.
3: A gente conhece um pouquinho de cultura, cultura inútil e afins.
1: Exatamente. Muito bem.
0: Muito bem. Então vamos dar aqui agora nos destaques do Pretinho Básico. Casal descobre que um homem.
3: Quem come fez?
0: Morava no porão de casa e furtava roupas e comida.
1: Caramba.
0: Isso é argumento pra filme.
4: No Arkansas.
0: Já vi filme sobre isso.
4: É, tinha o japonês, aquele que ganhou o Oscar.
0: Isso,
4: como é que era
0: mesmo.
4: O
3: Parasita.
4: Parasita.
0: Isso aí.
4: Esse aí. Caramba. Que é mais ou menos a mesma. Esse casal aí é o Dutch e a Sharon.
0: E aquele psicopata aí é o cara que morava lá embaixo.
4: Exatamente. Lá no Arkansas, o Dutch e a Sharon começaram a ver umas coisas bagunçadas em casa. O marido perguntava pra mulher: pô, onde é que tá
0: grito?
4: O...
0: Grito onde?
4: É o garotão que deu play num vídeo.
2: Não.
0: Ah, tu tá vendo vídeo durante o programa.
1: Vídeo sexual, né?
2: Não é.
0: Olha limpo a ti, Rafinha. Obrigado, querido.
1: Vídeo um abraço. Conteúdo adulto no programa. Que
2: não
1: baita.
2: Mesmo, porra. A gente viu o que tu manda no grupo do Pretinho.
0: Não, olha só.
1: Eu não mandei
0: não,
1: nada.
0: Olha só, vocês estão de brincadeira comigo.
2: Disparou sozinho. disparou sozinho.

0: Tá claro.
1: O telefone tá nos ouvindo.
0: É, é xing-ling,
1: tu sabe
0: então.
1: Disso? Não, não é.
0: Tá, então não dispara sozinho.
1: Mas eu peço desculpas.
0: Tá, Gomes.
2: E aí eles começaram a ver algumas arrumações em casa que não tinham sido eles. Ele perguntava, onde é que tá as botas que eu deixei aqui? Ah. E ela, não, mas eu não mexi. Não,
0: ah, isso mexeu. É perturbador. Não
2: tá. Aí daqui a pouco começava, pô, quem é que comeu iogurte? Não sei. E moravam só os dois, né? Eles são mais velhos, então os filhos dele já se mudaram e tal. Pô, mas eu deixei tal coisa na geladeira. Até um dia que eles, entre aspas, fizeram um teste. Eles trancaram as portas de casa com chave. Disseram, não, olha só, tá tudo trancado, inclusive as portas internas. Se a gente voltar e tiver alguma porta aberta, alguém tá entrando na nossa casa. Aí o marido saiu, a mulher foi no mercado, voltou, pá, as portas abertas. E ela falou, não, não. E aí, nesse meio tempo, ela já ligou pra polícia. E aí, chamou um dos filhos e pegou um taco de beisebol. E falou, não, tem alguém na nossa casa. Vamos procurar. E começaram. Aí, acharam numa escada embaixo do porão. Só um pezinho pra fora, assim.
0: Não.
2: E aí, disse que o filho da Cheryl pegou e deu um pá! Deu um tacaço de beisebol. E no ficou. Pé. Porque o rapaz não queria se mexer. Eles estavam vendo o pé.
0: Sim, claro.
2: Acho que é nessa imagem aí que dá pra ver algo. Era meio que embaixo desse lixo aí que ele se
0: escondia. Caramba.
2: E aí chamaram a polícia e descobriram que o rapaz tava há duas semanas na casa do
3: meu
2: casal.
3: Deus,
2: é, tipo, porque um dia ele tava fugindo.
1: Ali,
2: e tinha uma ameaça de furacão na cidade. E ele achou uma janela aberta e entrou pra se esconder. E aí ele disse que achou confortável.
0: Foi ficando,
2: era legal.
1: Mas nessa foto ali, me parece que alguém encontrou ele no meio do caminho ali, ou são marcas naturais.
2: É que ele é um indigente, né?
1: Não, mas ele tá todo arranhado na cara, cara.
4: Ah, não, mas assim, para pra pensar. Um cara invade a casa da tua mãe e tu não, tem um taco. Não, por
1: isso, a princípio começou no pé, né? Depois
0: não, é que peraí, cara, peraí um pouquinho. Eu falei psicopata agora há pouco, eu não conheço o cara, mas é que não tem como admitir que tu entre na casa de uma pessoa e fique morando escondido na casa de uma pessoa. Tu tem que ser louco pra fazer isso.
4: Não, vamos ser por aqui também aqui no programa.
0: Não, para com isso.
4: Se alguém invadir a casa da tua mãe, tu tiver um taco na mão e tu achar o cara.
1: Mas é óbvio.
0: Não é no pé. Isso me lembrou aquela história do Alexandre, do cara pendurado, pichando o prédio.
1: Ah,
0: com
1: porra.
0: O Alexandre deu as marteladas no dedinho dele.
1: Aham, mas faz bastante tempo.
0: Faz martelada.
1: Olha, é maravilhosa.
0: Martelo de bater bife. O cara pichando o prédio da minha mãe, eu olhando pela área de serviço, mas tem uns dedinhos ali, o que é aquilo ali?
1: É.
0: E o cara dizia, para tio, vou descer. E eu, então desce, meu, então desce. Não, para tio, vou descer, vou descer.
1: Que loucura.
0: Que coisa maravilhosa. Bonnie Tyler. Ah, que olha pena.
1: Subiu, né?
0: Bonnie Tyler não subiu, não, mas que... é colocada em... que eu que falou?
1: Não, perguntei se ela subiu, só
0: não
1: isso.
0: Subiu, ainda não subiu.
1: Mas ela tá ruim.
0: Ela foi colocada em coma induzido.
1: É.
0: A Bonnie Tyler, uma das vozes pop mais marcantes dos anos 80, com o grande single Total Eclipse of the Heart.
5: E morreu o Luiz Carlini, né? Um dos maiores guitarristas
0: do Discorama.
4: Uma baita coincidência, né?
5: Maior coincidência de morrer 3 anos depois da Rita Lee, né?
0: Do isso, Carlini um dia fez... antes, 3 anos depois.
5: O Carlini fez aqueles sucessos todos do início da carreira solo da Rita Lee junto com ela.
2: 74 anos, a Bonnie Tyler estava em Faro, Portugal, e passou por uma cirurgia intestinal de emergência e não reagiu bem à cirurgia. E aí foi ficando no hospital, foi piorando.
0: Puta
2: e aí a assessoria de imprensa divulgou que hoje pela manhã, ontem no fim do dia, foi algo nesse sentido, ela foi colocada em coma induzido para não piorar mais.
0: Aham.
2: Então foi um jeito que eles acharam de estagnar a piora dela, o que não quer dizer que seja um estado terminal.
0: Certo.
2: Quer dizer só que...
0: Só deram um pause.
2: Foi a decisão que os médicos tomaram pra evitar a piora.
4: Ah, tá com 2 bolas e 8.
2: 74 anos.
1: Não, tá pela bola 8.
4: Não tá, tá não. Se tá em coma induzido, tem mais bola no jogo ainda.
1: Ah, reunião dançante, quem nunca dançou essa?
0: Ah, verdade.
5: Tem muita gente jovem que nunca dançou essa.
0: Tem muita gente jovem que não sabe nem quem é a Bonnie Tyler.
1: Ah, um erro dessa
5: juventude. E a Bonnie Tyler recentemente deu uma declaração de que ela ganha muito pouco da execução dessa música aí, né?
0: É mesmo, cara.
5: É que ela ganha muito pouco. Essa música toca há pelo menos 40 anos
0: no rádio, né? É, mas é que hoje toca cada vez menos, na verdade, né?
2: É, mas... 83.
0: Ela tocava em 83, 84. No rádio, sei lá, 5, 6, 7, 8, 10 vezes por dia no mundo inteiro.
4: E as rádio AM acabaram, né? Ah, desculpe, você é som de rádio AM. Hoje em dia.
0: Não é, não
4: é.
0: Não é.
4: Rádio Clube de Pedro Osório.
0: Não, o que toque. Mas não significa que seja uma rádio, uma música de rádio AM. Até porque não sei o que tu quer dizer com isso, tu tá diminuindo as rádios AM.

0: Ela já vinha viralizado no, na Europa, nos Estados Unidos, que significa o quê? Agora, tu pode colocar lá na inteligência artificial o que tu gosta de ouvir, alguns padrões de música e de rádios que tu gosta de ouvir, e a inteligência artificial do Spotify, que entendeu que mesmo depois que a pessoa pudesse escolher a música que quisesse, o rádio continuava sendo uma ameaça, foi o jeito que eles identificaram de se aproximar do rádio. Tem uma inteligência artificial que vai anunciar as músicas, que vai dar informações sobre o artista, que vai falar sobre o tempo, a estação da tua cidade, porque tu vai ensinar ela qual é a cidade que tu mora, qual é a temperatura que tá do teu local.
1: Sentamos na graxa, Lemão.
2: Sentamos na graxa. Não acredito.
1: Sentamos na graxa. Não
3: acredito. Alexa já faz isso.
0: E tem a voz masculina, a voz feminina, e não são só as tuas músicas que ela dá play. Essa inteligência artificial, baseado no jeito que tu ensinar ela, vai te surpreender com uma playlist nova todos os dias, com as regras das tuas,
2: teus ensinamentos. Já faz isso, né? Esse dispositivo o Spotify já tem. Tu vai ouvindo coisas e ele vai tentando entender o teu gosto pessoal e te sugerindo coisas.
0: Só que agora é uma troca. Aí ele te ensina uma coisa. Ele diz, ó, eu te apresentei isso. Aí tu diz, não, isso aí eu não gostei.
4: Ele
0: gosto
4: fala,
0: mais.
4: E aí, neném, por que a gente nunca teve uma história?
0: Eu gosto mais disso aqui. Tem uma troca como o chat GPT, como o Gemini, as inteligências artificiais que a gente tá mais acostumado. Ele era um algoritmo antes, certo, né? Ele ia tentando interpretar, tipo o TikTok, o Reels. Agora não, agora tu pode ensinar a inteligência artificial do Spotify pra fazer a tua rádio personalizada.
2: Olha aí.
4: Tá bem.
1: Tá, mas
4: vamos ver
1: não vai,
4: que vai acontecer.
1: Acho que não vai engajar.
4: Não vai enganjar.
1: Não enganja.
2: Eu acho
1: não
2: que
1: engana.
2: Em horários de música, em horários que as rádios tocam música, tá ok, que tudo bem, sofra ali um impacto. Não, nem sei se sofre impacto, mas existe uma ameaça de ameaça, digamos assim. Agora, em horário de talk shows como o Pretinho e como outros tantos que a gente conhece, acho que assim
4: não tem em como, casos, né, como esse, o nosso aqui, do Pretinho, desprogramado, programas desse gênero, é muito difícil, né? Hoje, pelo menos, né, Alexandre, uma inteligência artificial alcançar o grau de criatividade, de criatividade e rapidez com que a gente faz as coisas.
2: Não, mas é que
4: aqui
2: tem uma coisa que a inteligência artificial jamais vai alcançar, que é a sensibilidade humana.
4: Exato.
2: Né, sensibilidade humana, aí. A reação humana como a qualquer coisa. A inteligência artificial não vai reagir humanamente a qualquer coisa.
4: Com certeza. É isso aí.
2: Muito bem, foram estes os destaques do Pretinho Básico, 1:28. Rodaica tá quieta hoje, né, Rodaica?
4: É o trânsito, deixou ouvinte, ela abalada.
2: Né? Tá mais ouvinte.
5: Mais ouvinte hoje,
2: tá.
5: Né? Mas tem uma historinha aqui pra contar, pra variar daqueles probleminhas que só os nossos ouvintes são.
2: Ontem
5: capazes.
2: Estreou na RBS TV o
5: Inesperadas
2: 11:15. Eu, infelizmente, não pude ver, já estava dormindo.
5: Já estava recolhido,
2: já
5: né?
2: Já estava recolhido, mas deve ter sido
5: mas
2: legal.
5: Mas pra quem,
2: né,
5: estava recolhido, a gente também tá com um canal no YouTube e pode assistir a hora que quiser, né?
2: Aí tu veio, hein?
5: Inclusive com mais episódios, a RBS ela vai exibir alguns episódios, a temporada completa tá no @ canal Inesperadas no YouTube. Ontem a gente já entrou com o terceiro episódio, a gente tá com uma audiência muito bacana lá, um engajamento muito grande, confirmando uma sensação que eu e a Alice tínhamos de que essas conversas femininas, onde a gente trata de questões que fazem parte da vida de todas as mulheres, era algo que tava faltando aqui para nós. E aí, com o Inesperadas, a gente está criando uma comunidade muito bacana e a intenção é já partir para a segunda temporada e já com muitas novas ideias.
2: Muito bem, parabéns para vocês.
5: Toda
2: mais
5: quinta-feira, 19 horas no YouTube e 23:15 na RBS TV.
2: RBS TV.
5: Fiz uma coisa e queria saber a opinião de você se fiz certo. Descobri que o meu cônjuge estava o quê, Rafinha? O que, que ele estava fazendo?
2: O cônjuge.
3: Traindo.
5: Estava traindo.
3: É inacreditável isso.
5: Por mais de uma vez, Rafinha.
3: Mais de uma vez?
5: Mais de uma vez.
3: Bom, aí tem que ter o comentário do Porana.
4: Não, eu não vou comentar, vou esperar rodar e calê.
2: Exato.
5: Vamos entender a história.
2: Comentar
5: aí
2: o quê?
5: Eu tive uma ideia. Nós trabalhamos juntos.
3: Aí eu erro, né?
5: Com isso, eu pedi a um funcionário dar em cima do meu cônjuge.
2: Um funcionário ou uma?
5: É, porque a gente tá falando de uma relação homoafetiva, né?
2: Ah, ok, agora entendi. Não, é que antes eu não tinha percebido ainda.
5: Então eles são namorados, ele descobriu que tava sendo traído por mais de uma vez e teve uma ideia.
2: Aham.
5: Vou chamar um colega nosso aí, um funcionário, pra dar em cima dele.
2: Tá.
0: que ideia merda.
1: Bacana, hein? Gostei da ideia.
5: E aí eu pagaria um salário.

0: mais pra esse funcionário, pra esse colega aí, pra fazer esse serviço.
1: Eu tô livre.
0: E ele aceitou.
2: Olha isso, hein?
0: Não deu outra. O meu cônjuge caiu. Os dois foram para um motel e eu fiquei na frente do motel aguardando ele sair.
2: Mas é querer sofrer.
3: Que sangue frio,
2: é mano. É querer sofrer. Imagina o tempo que os caras ficaram lá dentro, a cabeça dessa pita,
3: tu
2: como é que foi.
3: Pagou pra um cara dar em cima do teu namorado.
1: Não, pera, mas
3: na frente do motel esperando.
0: Isso, é porque tu queria produzir o flagrante, né?
2: Mas a partir do momento,
0: a pessoa que trai, ela nega, tá? Vai estar morta no caixão esticada, vai ter um respiro, ela vai dizer, não, eu não fiz nada.
1: É que pra mim o que pegou é o mal-caratismo.
0: Mas peraí,
1: o mal-caratismo do cara que foi contratado pra fazer
2: esse papel. Exatamente!
1: Porque assim, chamaram pra pintar a casa, não passar o reboco.
2: Exatamente,
1: ele foi lá,
2: cara,
1: e ele fez o serviço.
0: Olha só, ele não tem nada a ver com isso, ele não é um traidor, ele foi contratado.
2: Ele não precisava ir ao motel.
1: Não, ele tinha que, na hora que ela tá tocando, chega.
2: Isso, é agora.
1: Mas
4: culpado é o magrão que tá traindo, vocês são loucos.
0: A combinação foi essa. Quem é culpado na história é quem trai, não é o parceiro.
2: Vocês não entenderam o ponto. Vocês não alcançaram o ponto.
1: A gente tá pegando a pessoa que foi contratada, o terceiro, tá? O fora do casal.
0: Tá.
1: Ele foi só pra dar em cima. Ele não tinha que consumar o fato.
0: Tinha, foi o pedido da pessoa.
2: Ah, não, mas daí tá
0: pra
2: aí,
0: pra pessoa
2: porra.
0: Pegar a situação
1: tá,
0: acontecendo.
1: Mas entrando no motel,
2: precisava entrar no motel.
0: Qual era a primeira coisa que o marido ia dizer se ela pega antes dele entrar no motel? Não, mas eu não ia fazer nada. Não, mas eu ia largar o cara ali dentro. Não, mas eu só tô dando uma carona. Ele ia trazer 59 desculpas e ia ficar o dito pelo não dito.
3: Ah, eu ia até a porta e
0: gente,
3: saía.
0: Homem é assim. E aqui são três envolvidos, ele conhece muito
4: ele
0: bem.
4: Ele tem tudo na cabeça igual. E outra coisa, dá com um pouco magrão, bateu a tardeza com o cara.
1: O cara não sabe se o cara é ou não.
2: É óbvio que é isso.
0: A história continua, vocês nem ouviram o resto.
2: Tem razão.
5: Eu gostaria.
0: Peguei os dois saindo do motel, parei o carro e acabamos tudo. Que era o que o cara queria, pegar no flagrante.
5: Tava arranjando um motivo certeiro pra se separar.
0: E aí, sabe o que aconteceu?
2: O que aconteceu?
0: Os dois estão juntos até hoje.
4: Tá aí, ó.
2: Puta merda!
5: Os outros dois.
1: A história de amor
4: legal. O marido e o cara contratado.
0: Ou seja, a gente ficou 7 anos juntos e ele botou toda a história no lixo pra ficar com o cara que eu contratei.
5: Mas tu foi lá e contratou.
2: Assumiu o risco.
5: Assumiu o risco, querido.
0: Ele assumiu o risco. Não, e talvez não esperasse que isso fosse acontecer, mas aconteceu. Só que também tem o seguinte, né? Se os caras ficaram junto ou não, é o de menos, porque já tava decidido a terminar.
5: Eu tenho certeza que isso nunca aconteceria com o Rafinha, por exemplo.
1: Ah, isso aí foi trairagem.
3: Claro que não, ele não ia aceitar o dinheiro.
0: Eles se apaixonaram
5: lá naquele
2: ajuste. Exatamente.
5: Não, agora vamos, antes de entrar na palhaçada, vamos voltar pro caso.
0: Só deixa eu dar o último recado aqui do Rafinha,
5: não transa
0: homens. Que ele diz assim: abraço, Igor do Léo, teu show é muito bom.
2: Que legal, hein?
1: Oh, muito obrigado.
2: Deu show no Magrão.
3: Mas tu perdeu a parte do público. Ah, ele perdeu agora, né?
0: Ou leva os dois
3: um
0: aí daqui a pouco.
1: Mas
0: né?
1: Leva outro.
0: Isso do amigo.
1: Obrigado, meu amor. Obrigado. Beijo no coraçãozinho.
2: Que loucura.
0: Gente.
2: Mas imagina a cabeça desse magrão hoje. Bah, que cagada.
0: Olha,
2: que eu fiz.
0: Olha, eu vou dizer um negócio pro nosso ouvinte.
1: Ele gera acordo.
0: Uma
1: né?
0: palavra pra resumir.
4: Uma palavra.
0: Livramento. Sabe por quê?
3: Uruguaiana.
0: Se os dois não tivessem ficado juntos e o cara que te engana ainda quisesse estar contigo e seguir te enganando, porque tu sabe que depois de uma vez faz mais 5.000 vezes e segue negando.
2: Não é a regra.
0: Se eles não tivessem tido uma história e fossem ficar os dois juntos, talvez ainda tu cedesse um retorno a uma pessoa que não te merece.
2: Tá bem.
0: Então este é o motivo pra tu não voltar, pra tu não te sentir inclinado a passar por cima de tudo, passar pano e voltar com o cara que tava te traindo. O cara foi lá e te traiu com um colega de trabalho, que é motivo maior do que esse. Deu, acabou, beijo.
2: Tá bem.
0: Livramento.
2: 26 minutos pras duas, vamos ver aí, Rafinha, o que vem dessa cabeçola?
4: Sincericídio. Diori, começa com o Diori, quando é que volta?
2: Diori tá em Portugal de férias, cara.
3: Londres.
2: É isso Londres aí, agora?
4: Cara, é Londres, né, cara? Diori, espera o programa começar, depois solta tuas piadinhas. Vini Moura, as piadas com animais, tudo bem. Agora esse teu novo personagem não tem engajamento com o programa.
1: E agora?
4: Adams, tá complicado, negrão. Às vezes até esquecem de te apresentar. Lelê, cuida mais da saúde. Ninguém merece ficar ouvindo os teus sons exóticos no programa. Gomes,

0: Alguns destaques já se repetiram. Não custa procurar alguns novos. Rafinha, quando for âncora, tenta ser empático com os colegas e não fica mexendo no celular. Porã é igual a Marina Silva, aparece só por um período.
1: Porque ela aparece só de 4 em 4 anos.
2: Ela surge, ah, você é presidente.
3: Ah, nós estamos falando da política. Tá.
0: É um comparado. Rodaica, agora com o programa só de mulheres que você comanda, aliás, por mérito, não transforma o Pretinho no Roda Viva. Fetter, tu és um gênio do rádio, querido, um exímio comunicador, mas tenta ser mais imparcial e renova logo esse contrato e para de mimimi. Neto Fagundes, quando o Fetter fala, observem. Neto Fagundes, a gente sabe que não é porque tu estás dando exemplo, é porque tu já tá de saco cheio. Lembrando que é tudo entretenimento, diz aqui o Adson Máximo de Criciúma. Que baita cidade, Criciúma.
4: O Adson é o máximo, né, cara?
0: Isso aí. O que houve? Tá refletindo?
4: Tô refletindo. Coisa sobre boa. O Máximo disse a meu respeito. Não, Máximo... É legal a gente refletir sobre o que fala
2: ao
4: nosso respeito.
2: Ele falou que tu é o Máximo, né?
0: É, ele falou que tu é o
4: exímio comunicador. E tu, Porã, tem o que é pra botar pra nós aí, Porã?
2: Eu não sei o que é pior.
4: O que é pior?
2: Se eu tomar um sericídio ou necessitado, que foi o meu caso. Eu sou um merda.
4: Não, mas eu acho que não tem... Eu acho que não tem...
1: Mas todo mundo levou o pau e o do Fetter, ele é um gênio.
4: Não, eu acho que não tem. Ele não quis te falar nada.
2: Gosta de mim.
4: Não, ele pode ser.
2: Alguém pode não gostar de ti.
0: Não é alguém. Pode.
3: Alguém não gosta. Ele só esqueceu. É, tava fazendo a lista ali e se passou.
4: Ainda não é relevante no programa.
1: Vou fazer ele mandar um só pra ti.
2: Não, deixa assim.
0: Manda esse sericídio só pro Léo.
1: Um top 10.
0: Vá, daí deu. Deixa o cara deprê.
2: Isso aí. Manda um top 10 só pro Léo. Não. O terapeuta tá de férias. Faz isso.
4: Bota aí, Porã.
2: Boa tarde, Pretinho. Nos últimos programas, os destaques vão até 13h45. À tarde, até 18h45. Daí não sobra tempo pro Neto contar as piadas. Se a audiência quisesse saber das notícias, iria assistir o Jornal do Almoço. Fetter, põe um limite de 30 minutos de aniversariantes, destaques e outras besteiras.
4: Ele já tá posto, ele já é posto.
2: Ouvintes e piadas.
4: Ele já é posto. Até uma e meia tem que acabar.
2: Destaques que são umas bosta que esse gordo do Rafa Gomes...
4: Porra, não foi ofensivo com o bosta de destaque.
0: Não, tu poderia ter editado isso, né, Porã? Mas aí a gente vê a tua trairagem.
2: O Joel de Itajaí escreveu isso.
1: Ele nem tá gordo, cara. Ele nem tá gordo, Gomes, cara.
0: Isso aí é ruim destaque, ele não tá gordo. São coisas diferentes.
2: Mas eu discordo do Joel de Itajaí.
1: Discordo,
2: primeiro que o Gomes é um cara super competente, profissional, de primeira linha.
4: Verdade.
2: E que os destaques, eles fazem a conversa rolar no programa.
1: É que às vezes também não acontece nada legal no mundo.
4: É ali que a gente mais debate. A gente,
1: às vezes o cara acha que vai render.
2: Fica todo mundo programadinho.
0: É que todo dia tem que ser mais desprogramado. Dois destaques. É difícil essa vida, eu sei como é.
1: Não, são quatro. São oito todos os dias. Tu nunca fez, tu prometeu os destaques.
0: Por cada programa. Tu tem que ter destaque no programa da 1 e das 18.
1: E quando é que vem esse teu
0: destaque? Já mandei, mando direto pra vocês um monte de informação legal.
2: Não. Tu nunca manda nada legal lá no grupo. Só manda pra
0: hoje. Eu não mando no grupo, eu mando no direct dos guris.
4: Até hoje tu tá devendo um roteiro pra gente ver qual é a tua capacidade.
1: Só fica mandando
0: que hoje às 18, hoje é comigo.
2: Imagina o roteirinho do Rafinha.
4: Olha só.
0: Hoje é comigo.
4: Gomes. Tu e o Léo, vocês estão proibidos de produzir material para o programa das 6 de hoje, que é o Rafinha, que acabou de assumir no ar, que vai fazer
1: a programação. Tá, mas não. Todo o material
0: não, só programação. Só o destaque. Eu não vou ir atrás de aniversariante.
1: Os destaques são dele, então, beleza.
4: Os destaques são teus.
1: Então tá.
4: Os destaques são e mais do que isso. Vai abrir o destaque é tu.
0: Com certeza.
4: Então tá.
3: Mas, gente, hoje em dia é muito fácil fazer isso. Desculpa eu dizer isso pra vocês.
0: Não, mas é...
3: Quando eu comecei a trabalhar em produção na minha vida, não existia internet.
4: Não, ok, ponto. Tá aí.
3: Ponto, acabou.
4: Perfeito.
2: Continuou o Manac da Rádio Gaúcha.
3: E não pode usar IA. Não, pega o telefone, liga pra 259 pessoas até alguma saber. Transforma aquilo ali num texto.
1: Tô contigo, minha irmã. Hoje qualquer imbecil
3: interpreta pra população conseguir compreender o que tu tá dizendo.
1: Minha irmã, tem razão. Qualquer imbecil hoje faz...
3: Não, imbecil também não faz. Porque de imbecil o mundo tá cheio. Eles não conseguem interpretar uma linha do que está escrito numa rede social.
1: Não, imbecil, nós vamos descobrir a ciência.
3: Tem que saber. Hoje em dia se faz curadoria de conteúdo.
1: Não, a nossa equipe de produção é um fenômeno.
3: Dói
1: o crente.
4: Tá, olha só.
0: Já abriu um precedente. Vai estourar aqui.
1: Procedente.
4: preciso.

0: colocar um e-mail aqui.
1: Eu preciso de companhia.
0: Que é bem interessante.
2: É um problema?
0: É um problema. Problema do nosso ouvinte. Não divulguem meu nome, caros amigos. Sou de Caxias do Sul, tenho 35, minha esposa 32. Estamos casados há 10 anos. Já passamos por muita coisa juntos. E eu não tô falando de traição ou grandes brigas, mas de dificuldades da vida adulta, como aperto financeiro, problemas familiares, inseguranças e tudo aquilo que um casal enfrenta enquanto constrói sua vida.
2: Normal.
0: Até agora tranquilo, né? Todo mundo conhece adulto. Isso aqui. Há cerca de 4 anos... Tivemos uma perda familiar e, vírgula, depois disso, vírgula, minha esposa mudou. Escreve muito bem o nosso ouvinte.
3: Eu ia falar justamente isso.
0: Ela era carinhosa, alegre, sorridente, parceira. Nossa relação era leve, tínhamos intimidade, carinho e uma vida sexual normal. Ela se tornou fria, amarga, irritada, nada quer. Tudo incomoda, até coisas simples de casal como um abraço mais carinhoso ou um tapinha na bunda de brincadeira, ela já não gosta mais. O que que tu falou?
2: Qual é a idade que ela tem?
0: 32.
2: Ah, tá. Eu ia dizer que talvez fosse menopausa, né? Mas não é.
0: Quando ela quer, eu aceito sempre, porque parece que é a única oportunidade do mês que eu vou ter.
2: É, tá. Tu tá aí pra isso.
0: Já conversando, não é?
2: Ele tá ali pra isso, né?
0: E ela tá pra quê?
2: Guardar a oportunidade do mês, pra oferecer a ele a oportunidade do mês, que é o que ela tinha ali pra dar.
0: Ela diz que me ama, já conversei diversas vezes sobre isso com ela, mas nada muda. Ela diz que gosta de mim, mas que simplesmente não sente mais vontade. E eu confesso que isso está abalando minha autoestima. Me sinto mendigando carinho, sexo e atenção dentro do meu casamento. Já pensei em separar algumas vezes, mas temos um filho de 6 anos e isso pesa muito. Também já pensei em procurar alternativas apenas para matar minhas vontades, mas ao mesmo tempo me sinto culpado só de imaginar.
3: Ah, então é um símbolo.
0: Queria muito ouvir a opinião de você sobre até onde vale insistir e como ajudar alguém que parece ter perdido a vontade de viver um relacionamento amoroso. E como não deixar um casamento morrer aos poucos, mesmo ainda existindo amor entre os dois. Abraço, sou ouvinte de vocês desde 2012. Oh, que baita e-mail aqui do nosso ouvinte, hein, cara? Baita
2: e-mail. Qual foi o acontecimento que gerou a mudança?
0: Que foi uma perda familiar.
1: Depressão. Não sabe o que que foi.
0: Mas aí não se sabe qual é a perda, né? Mas enfim, cada um com as suas perdas. Talvez possa ser depressão mesmo.
2: É que as pessoas carregam traumas, situações que vão vivendo ao longo da vida, muitas vezes, até que aparecem depois de um tempo e tu não sabia que estavam ali. E isso pode fazer com que muitas coisas do teu comportamento, das tuas nuances, sofram alterações. No caso dela, foi essa questão afetiva, porque provavelmente ela teve um trauma que mexeu muito na afetividade dela. E aí isso ficou preso, né? Tô falando aqui numa linguagem bem esdrúxula, porque isso é uma coisa que um psicólogo, um psiquiatra
0: talvez
2: tem que conduzir.
0: A instrução mais acertada seja encaminhá-la ou sugerir a ela, né, que procure um auxílio psicológico.
2: E às vezes até fazer isso um mochilão é uma questão também, pra mulher, né?
1: Pode dar
2: uma
1: saída.
4: E ele também,
0: fundir,
4: né?
0: Oi, o que é um mochilão?
1: Fazer um mochilão, né?
4: O que tem a ver?
1: Viajar sozinho um pouco, se parecer.
0: Cala a boca!
1: Não, é uma baita ideia.
3: Ou convidar ela pra comer um fundi, tomar um vinho. Às vezes é isso que falta no relacionamento.
0: Tem razão, Ivan.
1: Tu acha que o cara não fez isso nenhuma vez?
2: Eu acho que é um conjunto de coisas e não são ações assim tão simples. Às vezes são coisas mais complexas. É que às vezes até pra pessoa aceitar que precisa buscar um profissional e se tratar, é um problema. Não é todo mundo que enxerga dessa forma e tá disposto.
0: Sim.
2: E eu acho que quando a pessoa entra num processo de depressão, ou no caso dela, que ela já não tem mais tanto interesse pela vida, tu fica tão afundado dentro daquilo ali que tu nem te imagina buscando uma ajuda. Tu não tem nem essa energia, nem esse desejo mais. Da mesma forma que ela não tem nenhuma atração mais por ele, ela também não tem o desejo de buscar ajuda, porque ela tá inserida num contexto muito ruim.
0: Sim.
2: E aí é difícil como ajudar essa pessoa. Eu acho que realmente é ajuda profissional que precisa,

0: Sim. Tem que conversar com o profissional da área, talvez ele primeiro, se ela não quiser, e entender o que, que ele pode fazer para ajudar. Porque certamente, da mesma forma que ele tá infeliz, ela também tá, né? Ela não deve estar feliz agindo dessa forma, deve tá, ser claro, difícil para ela, né? Ela também,
1: quando nós perdemos o pai, nós conseguimos, e demoramos 2 meses, e com a ajuda profissional a gente conseguiu.
2: Nós, tu e a tua família, tua mãe, tu isso. Tem irmãos, Ivan?
1: Tem, mas não converso.
3: Tá, mas
1: não.
3: Qual a ajuda
2: profissional? Mas qual foi a ajuda profissional que vocês buscaram?
1: Um detetive.
0: Ei.
2: Pra quê?
1: Porque ele tinha se perdido. Aí encontramos ele no Mato Grosso.
0: Aí ele voltou. Tinha se perdido. Não é uma perda de falecimento.
1: Não,
0: né?
1: Ele saiu pra buscar cigarro. É.
3: E aí nós perdemos o pai. Ah, tá.
2: Certo.
0: Eles perderam o pai. Na verdade, se o pai saiu pra buscar cigarro e não voltou, o pai não se perdeu.
1: Aí quando ele voltou.
0: Só tomou um rumo.
2: Se encontrou, exato.
1: Aí quando ele voltou. Deu 2 meses e aí sim, ele morreu muito cedo.
0: Ah, daí faleceu.
1: Muito cedo, moleque.
2: Que horas era?
1: 4:30 da manhã ele tomou um tiro.
3: Ah, tomou um tiro?
1: Saiu pra mim. É, o pessoal lembrava que ele era militar. O pessoal guarda, né? Quem apanha não esquece.
2: Que loucura. Que tá 14 piada, minutos para as 2 da tarde. Vou aproveitar aqui o gancho do mochilão.
4: Claro.
2: Né, do Rafinha.
4: Que baita dica.
2: Que sugere que a nossa ouvinte vá fazer um mochilão.
0: É, de repente pela Europa. Tem essa sugestão médica também. É. Porque não.
2: Exato. Ela tá super exatamente.
4: Não atrapalha por ela.
2: O Wesley de Bento Gonçalves manda o seguinte e-mail para ti, Rafinha.
4: Fala, irmão. Querido.
2: Ontem o PB das 6 da tarde foi magnífico. 10 cartões distribuídos e muitas risadas.
0: Meu Deus.
2: Mas precisamos falar sobre ele, que enreda, tumultua a qualquer frase dita por outro integrante, aquele que não sabe quando nasceu a geração Z. O soldadinho de brinquedo.
4: Hoje eu vim fardado.
2: No minuto 49:30 do Spotify, o Lelê alerta o pessoal sobre o ciclone, que aliás foi forte.
4: Foi.
2: E suas consequências. E então o Miniman solta. Não dá pra fazer paraglider.
3: Não é possível que ele falou isso.
1: Falou?
0: Que horror.
2: Eu morri de rir sozinho no trabalho, meus colegas não estavam entendendo nada, eu não conseguia explicar o que, que tinha acontecido, cara.
3: Não ouvi.
2: Manda aí um que privilégio, Lelê.
0: Que privilégio, Lelê. Lelê não tá no programa, um privilégio, né? Pra ele,
2: dele, caso, óbvio, né? Tá e almoçado. Manda aí mais um abraço pro teu público que a gente gosta.
4: Ah, um carinho especial, meu público. Amo você, gente. Contem comigo.
1: Pra quê?
4: Pra o que precisar, né?
2: Ah, claro. Tu não conseguiu mandar um boné pro cara que
4: mandei
2: tava contando
4: dois, né?
2: Com o boné.
3: Dinheiro emprestado.
2: Né? Wesley, de Bento Gonçalves. Valeu aí, Wesley. Porã, tá com algum problema que a gente pode te ajudar, Porãzinho?
5: Não, não, mas é que muitas vezes eu te entendo.
3: É que não fica legal na live.
2: Me entende agora,
4: tá na live,
2: entende,
4: né, Porã? Né, respeita a audiência, né, Porã?
5: Tava tudo bem. Sim, desculpa, Rafael.
4: Tu tava na live palestrando ali, o programa rolando aí. É sacanagem. Amarelo, Fetter, faz favor.
1: Tu não avisa.
3: Ah, o Adel tem razão.
5: Amarelar, se quiser, tá tudo certo.
1: Porque às
5: vezes
1: aí,
5: entram uns assuntos que estragam o dia do cara.
1: O pessoal em Floripa não sabe que dá umas duas tem o pretinho. Eu tenho essa dúvida. Porque todas as tretas que acontecem contigo
2: deixa
1: é dar umas duas.
2: Deixa eu te dizer,
1: duas.
2: Não é só em Floripa.
5: Não é só em Floripa, cara.
2: Não é só em Floripa.
5: O pessoal não sabe que há 19 anos eu tô no ar essa hora.
2: Que loucura.
4: Pulou dois, né? Pulou dois.
2: 12 minutos.
1: Olha, gente.
2: Para as 2 da tarde. Como passa rápido, infelizmente passa muito rápido.
4: Quando a gente se diverte, né, Alexandre?
3: Quando a gente tá com os nossos amigos.
2: Isso.
3: Com as pessoas que a gente ama.
2: Isso. Como é rápido. Ivan, tem uma piada, Ivan?
1: Tenho.
2: O que é que tu falou?
4: Não, achei que tu ia chamar o Rodaico.
0: Não,
2: mas eu chamei duas vezes o Rodaico.
5: Quem sabe tu vai pro Ancoragem.
2: Quer ancorar? 6?
4: Alexandre, eu tô aqui soldado no quartel pra trabalhar.
1: Não, mas ele vai.
2: Ah, é, tu vai trazer os destaques. Eu preciso estar aqui pra te chamar pra dar os destaques.
4: Fica tranquilo. Olha, tu tá abrindo.
2: Hoje, essa cota em aberto que nós temos aqui no Destaques vende. Hoje vende.
4: Com certeza.
2: Hoje a cota vende.
4: 3 destaques, eu trago 3.
2: Pode ter certeza.
4: 3 impactantes. Não essa coisa solta aí.
1: São 4.
4: Não, eu vou trazer 3.
2: Não, deixa ele fazer. São 4, tá? São 4.
4: Às vezes tu pula, né?
2: Aí é prerrogativa minha de escolher 3 ou 4.
4: Eu vou botar um bem ruim que tu vai pular. Vai por mim, tu vai ler 3.
1: Ah, o famoso boi de piranha. Tem que ter um boizinho. Às vezes o cara bota os
3: pés. Tem que ter. Às vezes tem 4 notícias boas, eu guardo uma pra 6.
1: Claro.
4: Olha aí,
1: claro.
4: Viu?
3: Claro.
1: Não, tem que. Às vezes acontece nada.
3: 4 notícias boas, uma parece ruim. Aí tu bota três boas e uma ruim, ele
4: pula. É o efeito team leader, é um monte de cara bonito e um feio. Ele vai parecer bonito.
3: É isso aí.
1: Isso.
3: Nunca pode andar com os feios, tem que andar com os bonitos.
2: Claro. É o efeito o quê?
4: Team leader.
1: E que nem com o gordo.
4: É os líderes, né, de torcida. E tu bota um feio ali no meio e parece que ele é bonito. No meio.

0: de todos bonitos.
1: Não, não. Como é que tu falou o nome, Dudu?
0: Team leader.
1: Não, team leader. É cheer. Cheerleader. Ah, é
0: team leader,
1: cheer.
0: De time. Team leader.
2: Não, não. Tá time errado. Leader. Nossa, não faz sentido nenhum o que tu falou.
1: Fala tu pra ele. Ele não acredita em mim. Fala tu pra ele, Gomes.
2: Team leader. É cheerleader.
0: Chega.
2: Cheerleader.
0: Falei a piada, não.
2: Acabou, tu roubou meu tempo.
1: Tu roubou o tempo do colega.
3: É que nem gordo, os gordos andam junto, porque daí o menos gordo parece magro.
0: Não, isso não.
3: Claro que sim.
4: Mas daí prejudica.
2: Eu estou andando com gordos agora, porque a gente é amigo.
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4: Falando pros caras, meu. 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
14: Voltamos com o Pretinho Básico para mais um tiquinho de Pretinho Básico. 3 minutos para as 2 da tarde. É, acho que a gente já botou tudo que tinha.
15: Oh, ela.
14: Não, nada.
16: Quem tem medo, cara.
14: Nada.
17: Mas não vai meter essa.
18: Mas sabe o que eu já gostei?
14: Que? Desculpa. Fala no microfone, colega. Rádio, microfone.
17: Fala. Agora tu é grosseiro.
14: Não pega. Isso aí tem bem pertinho. É. Pra o quê?
19: Eu ir indo embora.
14: Por que tu acha que eu vou te expulsar?
19: Sim, porque depois do amarelo vem o vermelho. Eu tenho o azul. Azul não vai dar tempo, que já vai terminar o programa.
14: Exatamente. Boa. Só por isso. Só por essa noção.
19: É o vermelho.
14: Do cartão azul eu não vou te expulsar.
16: Não, Rodrigo, não acontece. Esse lado não acontece isso.
14: Por ter, chego, é por ter chegado depois do
16: as
14: programa começar de novo.
16: Daqui.
17: É daqui.
19: É esse cantinho aí.
16: Não, esse canto.
17: Um dia a gente vai trocar e o Rafinha vai pra ali pra ver o que acontece.
19: Eu acho.
14: Pode ser hoje às 6 da tarde. O que vocês acham?
18: Já que as funções vão estar todas invertidas.
14: Ah, é, já que vamos estar
17: exatamente. Então vai ser isso aí. Nós vamos pra lá e falar de planta.
14: Então vamos dar-lhe aqui na escolha do craque do episódio. Porazinho, tá tudo bem, Porazinho?
1: Tá tudo bem, claro que tá.
14: Tudo bem.
1: Tudo ótimo.
14: 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Pode sair votando então, Porã.
1: Hoje eu vou votar no Gordo Léo.
17: Porra, não fiz nada hoje.
16: Agora não tava focado
17: aí
16: hoje. Ele focou no início ali, no comentário dos aniversariantes. Foi muito bem ali.
1: Acho que o Gordo foi bem.
17: Obrigado.
1: Rafael fez muita coisa.
14: Tu, Gordo Léo, vai votar em quem?
1: O
14: que é que o Ivan vote?
17: Eu gostaria que o Ivan votasse.
14: Então deixa o Ivan votar.
17: Olha só, primeiramente eu ia votar em ti. Tá. Mas...
14: mais o quê?
17: Errar.
14: Mais ou mais?
17: Errar. Mais.
14: É, mais o quê?
17: Mais errar.
18: Arregou no final.
17: Só arregou. Eu esperava de ti. Mas, bom, pra quem vem de pijama, é o mais que acontece. Bom. Olha só, eu vou votar no Porano, que precisa de um voto, ver se ele se acalma e não agrede ninguém lá em Floripa.
14: Tá.
17: Porque eu tava vendo aqui o Big Brother aqui no intervalo do programa.
14: Sim, tava
17: e ele tá invocado, hein? Tá invocado. Se eu tô lá, eu já tinha mijado todo, porque eu sou bebo na bola.
14: Beleza, então tá, trocaram votos os dois. Tu, Gomes.
1: Obrigado, Gomes.
18: Ah, eu fiz a leitura labial de algumas palavras no intervalo também, eu acho que o Porã tá precisando de um voto. Mas sempre que eu gostei muito do comentário dos aniversariantes, o quadro novo do Porã.
1: Foi bom.
18: Onde ele foi eloquente sobre todos os aniversariantes.
16: Os primeiros 20 minutos
18: mapa de calor, todo
1: total,
18: no Porã.
1: É, que exato. Às vezes nos primeiros 20 minutos tu define o jogo, né?
18: Mas aí nos últimos 20 ele sumiu.
1: É verdade.
14: Exato.
1: Porque eu cansei muito no primeiro tempo.
14: Rafinha vai votar em quem? Teve o programa inteiro pra pensar, teve o intervalo inteiro pra pensar e não conseguiu. Tava pensando nos destaques das 6 da tarde,
16: né? Ah, já tenho. Vou votar em ti.
14: Tu tá metendo essa.
16: O quê?

0: Tá bom, cara, deixa eu botar.
1: Não, não
0: tá.
1: Vai
0: botou
1: ser.
0: Em mim. Rodaica vai botar em quem, Rodaica?
2: Vou botar em ti.
0: Por quê?
2: Eu gostei da tua performance no programa.
0: Ah, muito obrigado, então. Então acontece que eu já tenho dois votos como Porã, é isso?
3: Isso. Exato.
0: Então em quem eu votar, não adianta nada mudar.
3: Claro
0: não.
3: Que adianta.
0: Quem mais tem um voto?
3: O Léo.
0: O Léo tem um voto.
1: Eu tenho um voto.
4: Aí o Ivan.
5: O Léo,
4: que não fez nada no programa.
0: Exato, eu não vou dar um voto pra quem não fez nada no programa.
1: Como não fiz nada?
0: Porã eloquente.
1: Só porque eu vim aqui.
0: É no Porã. Cara, né? Vir não é o
1: suficiente. Mas o Porã já ganhou só por ter vindo.
0: Bom, isso é verdade. Isso é verdade. Não, mas eu vou votar na Rodaica hoje, pra entregar o pacote completo. Não expulsem ainda a voto.
4: É isso aí.
0: Tá entregue o pacote completo. Rodaica, parabéns, essa. A craque do episódio.
4: Não, é
0: claro que
4: não, é verdade.
0: Ninguém mais votou nela?
3: Não. Esse é o único voto dela, então ganhou o Porã.
0: Porã, desculpa.
3: Ganhou o Porã, porque daí fica empatado tu e ele, tu não pode votar em ti mesmo.
0: Eu jamais, que nem o Rafinha, votaria em mim.
4: Ninguém jamais faria isso.
3: Não, só porque, questão de ordem. O Rafinha já fez duas vezes e a Rodaica já fez uma.
0: Já votou nela?
3: Já.
0: Tu já votou em ti, Rodaica?
2: Já. Mas
3: o dia que eu disse, eu mereço. Votado
2: contra. Ah, pode ser.
3: Tu falou, eu mereço.
2: Já votei contra também.
4: Eu tô muito contigo, Rodaica. Quando a gente entende que a gente jogou demais,
0: a gente fica quieto e fica esperando alguém dizer que a gente jogou demais.
4: E aí, se as pessoas não alcançam, a gente tem que mostrar pra elas. É o que a gente faz às vezes.
0: Cara, olha, não, sério, mano, sério.
2: Eu adoro.
0: 6 da tarde, o Pretinho Básico vai voltar de novo. Volte com a gente, Porazinho. Bom fim de semana pra ti, Porazinho.
4: Tomara, né, Porazinho?
0: Não te estressa, não vale a pena, Porazinho.
4: Não, não vale, não vale.
0: Vamos voltar às 6 da tarde, volte com a gente.
4: Feliz Dia das Mães, até segunda, galera.
5: É, pra todas as mães, isso aí.
1: Feliz Dia das Mães, Rodaica.
0: Nem no encerramento do programa vocês me respeitam mais.
1: O Dia das Mães pra Rodaica.
5: Mas o Dia das Mães pra Rodaica.
0: Vocês me respeitam.
5: Acho que
0: mais.
5: Tá dentro do respeito a ti.
0: Não, não tá. Boa tarde, audiência querida. Até às 6 da tarde.
1: Tchau, mãe. Já agora eu tô chegando.
5: Olha, sério, velho. Sério.
4: E travou.
1: Travou, hein?
3: Destaque, né? Eu não vou fazer destaque.
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1: Estamos no ar com a melhor vibe do FM aqui na Atlântida, a rádio das nossas vidas, pra gente começar mais uma tarde de sábado com muita energia positiva, muito alto astral. Esse é o ATL DJ Weekend, a sua festa de final de semana pra tocar muita sonzeira. Eu sou arroba Gusanotto, é um prazer ter a sua companhia por aqui. Pra pedir o som, interagir com a gente, arroba ATL DJ Oficial. Eu começo de músicas com David Guetta e Hypaton na faixa Walked Away.
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Esse é o som de Alok e Khalid com Dive Into Me, pra gente fechar mais um bloco de músicas do Ateri DJ aqui na Atlântida. Fechar também a edição de sábado. Eu sou o @Guzanotto, quero agradecer a sua companhia, ainda te convidar para seguir com a gente na programação da Atlântida de segunda a sexta e também no nosso Insta, @ATLDJOficial, para você conferir a nossa playlist e participar junto e seguir com a gente a qualquer hora do dia. Para fechar de músicas, eu vou me despedindo na tarde com Joe e a faixa End of Beginning. Um ótimo sábado para você e até mais.

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2: 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Sou só eu ou essa é uma questão que pode atingir outras pessoas? Antônio, muita gente faz isso, né? Adicionar pessoas nas redes na tentativa de diminuir a solidão. Mas, de acordo com um novo estudo feito lá nos Estados Unidos, esse tipo de conexão pode estar ligado a um aumento do isolamento emocional. A pesquisa foi feita por cientistas da Universidade do Estado de Oregon e analisou hábitos digitais e níveis de solidão com mais de 1.500 adultos com idades entre 30 e 70 anos. Para os pesquisadores, manter contato online com amigos reais que você conhece da vida real não aumentou a solidão, mas também não reduziu esse sentimento. 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Conclusão sugerida por esse estudo é que você fique mais tempo desconectado e procure investir nas relações interpessoais reais, olho no olho, sabe? Encontrar seus amigos, trocar experiências, falar das dificuldades, curtir bons momentos juntos. Isso pode ser muito mais efetivo do que ficar adicionando gente que você não conhece na internet.
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0: chegou Jorge Benjor. Solitário surfista não tá mais só.
1: Muito obrigado, Marco, por isso tudo. Meu amigo Gabriel, que maravilha.
0: É isso aí, compadre.
2: Vai nessa
0: que é tua, Jorge.
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2: E olha só a dúvida do Antônio. Doutor, tenho o hábito de adicionar pessoas que eu não conheço nas redes sociais, mas percebo que não consigo resolver meu isolamento, minha solidão dessa forma. Sou só eu ou essa é uma questão que pode atingir outras pessoas? Antônio, muita gente faz isso, né? Adicionar pessoas nas redes na tentativa de diminuir a solidão. Mas, de acordo com um novo estudo feito lá nos Estados Unidos, esse tipo de conexão pode estar ligado a um aumento do isolamento emocional. A pesquisa foi feita por cientistas da Universidade do Estado de Oregon e analisou hábitos digitais e níveis de solidão com mais de 1.500 adultos.

0: 5 idades entre 30 e 70 anos. Para os pesquisadores, manter contato online com amigos reais que você conhece da vida real não aumentou a solidão, mas também não reduziu esse sentimento. Já as interações frequentes, adicionar pessoas que você não conhece, esse tipo de comportamento mostrou maiores níveis de solidão. Conclusão sugerida por esse estudo é que você fique mais tempo desconectado e procure investir nas relações interpessoais reais, olho no olho, sabe? Encontrar seus amigos, trocar experiências, falar das dificuldades, curtir bons momentos juntos. Isso pode ser muito mais efetivo do que ficar adicionando gente que você não conhece na internet.
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2: 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De volta na Atlântida, todo mundo tá ouvindo a rádio das nossas vidas. Uma excelente tarde de sabadão pra todo mundo. Estamos chegando com mais um Tá na Rede, programa que conecta toda a Rede Atlântida aqui no Rio Grande do Sul, onde tem uma Atlântida no nosso estado. A gente para trocar uma ideia com os nossos colegas comunicadores e trazer o que melhor tá acontecendo neste final de semana. A nossa primeira parada é diretamente na Serra Gaúcha. Em Caxias do Sul tem Atlântida. Quem tá comigo por aqui é o Thiago Zirbis. Fala comigo, Thiago.
17: Salve, Miki! Tamo na área, diretamente aqui do topo da esquina da comunicação em Caxias do Sul, para falar para você das músicas da semana. Mas antes, preciso falar que dia 15 de maio tem Rodrigo Teaser com tributo ao Rei do Pop aqui em Caxias do Sul, no Ux Teatro. Nenhum de Nós desembarcando dia 23 de maio na Unid Master Hall, o mesmo local que vai receber o show dos Geriátricos dia 30, com irreverência, humor e qualidade sonora. Então,

0: Não se liga aí na agenda de shows, é só seguir a gente no arroba Atlântida Serra, que tem muito mais pra você acompanhar. Fala no Instagram, tô lá no arroba Fala Tiaguinho, vai ser um prazer se tu me seguir em todo o estado do Rio Grande do Sul, Tiaguinho sem H, arroba Fala Tiaguinho pra gente conversar e bater um papo. Minha dupla aqui na Serra é Daniela Fante, e agora a gente vai curtir Bad Bunny e também a Loki com o Denis DJ. Fica bem, Mick, fica na paz e ó, bom sábado pra todos nós, tchau!
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0: Tá na Atlântida, todo mundo tá ouvindo a rádio das nossas vidas e o som do Alok com Dennis DJ Mimosa. A gente ouviu também Bad Bunny com Baile Inovidável. Músicas que o nosso colega Thiago Zirbis trouxe pra gente diretamente da Atlântida de Caxias do Sul, na Serra Gaúcha. Aliás, daqui a pouquinho a gente se encontra na pista em Caxias do Sul. Vou ter o maior prazer de tocar na festa La Barra Recuerdos, que vai acontecer no Bodega del Toro nesta noite de sabadão em Caxias do Sul. Então, pra você que ouve a gente na Serra Gaúcha, fica aqui o convite muito especial para você colar junto conosco por aqui. Mais informações diretamente ali no arroba @labarrarecuerdos ou diretamente ali no arroba @omixilva também. Seja muito bem-vindo. A nossa viagem segue aqui no Tá Na Rede. Tá na hora da gente cumprir mais um trecho. Vamos parar no Norte Gaúcho, em Passo Fundo tem Atlântida. Marcos Carvalho tá na área, diz aí, Marquinhos.
2: Fala comigo, Mix Silva, muito boa tarde, Rio Grande do Sul, todo mundo curtindo, tá na rede. Aí o nosso passeio pelo interior do estado, pra saber de tudo que tá rolando na Rede Atlântida. Negócio seguinte, hein, hoje sabadão tá rolando a partir das 6:30 da noite, a gente começa o festival É Claro Que É Rock em Passo Fundo, abrindo já com o show de Nenhum de Nós, e ainda tem Di Ferreiro, Paulo Ricardo, CPM 22, Reação em Cadeia e Ultraman. Tudo isso comemorando o aniversário da Rádio das Nossas Vidas, claro, da Atlântida Norte Gaúcho. Então é nosso convidado para curtir tudo ali pelo Instagram, beleza? Dado o recado, tá na hora da gente falar das músicas aqui da programação. Dois grandes hits, tá? Toca pra gente, por favor, o som da Ray, Where's My Husband? E também Vintage Culture com Meu Verão. Tô convidando você do outro lado do rádio pra me seguir ali no Insta também, @marcos.carvalho, por lá que a gente segue trocando uma ideia, fechou? Grande abraço, valeu, até mais!
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0: Tá na rede, tá na Atlântida. Tá na Atlântida, todo mundo tá ouvindo o som do Vintage Culture com Meu Verão, fechando mais esse bloco de músicas por aqui. A gente ouviu ainda Ray com Where Is My Husband, músicas que o Marcos Carvalho trouxe pra gente, falando diretamente da Atlântida em Passo Fundo, no Norte Gaúcho. É o Tá na Rede que funciona dessa maneira, né? Conectando toda a rede Atlântida no Rio Grande do Sul. A nossa próxima parada é na região central do estado, em Santa Maria, tem Atlântida. Quem tá na área é o Fabiano Oliveira.
1: Sim, diz aí, Mick Silva, tudo certo, numa boa? Tô chegando com os sons em destaque aqui na região central do estado nessa semana. Aquelas músicas que não saem da cabeça da galera e que rolam a valer aqui na programação da Atlântida. São elas, Miley Smith com Starzin e ainda Papa Roach com Wake Up Calling. As duas rolando na sequência aqui na tarde da Rádio da Tua Vida. Aproveita e me segue lá no Insta, arroba diz aí Fabiano e o arroba Atlântida SM. Grande abraço e até mais. Tchau, tchau.
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0: Tá na Atlântida, todo mundo tá ouvindo o som do Papa Roach com Wake Up Calling. Teve também Miles Smith com Stargazing, músicas que o Fabiano Oliveira trouxe pra gente diretamente da Atlântida de Santa Maria, na região central do estado do Rio Grande do Sul. A nossa viagem segue por aqui um pouquinho mais até o sul do estado, onde tem Atlântida em Pelotas, Rio Grande, a nossa zona sul do estado do Rio Grande do Sul. E quem tá na área é o Márcio Melo. Fala comigo, Marcinho.
2: Salve, salve, Mick Silva, meu camarada. Eu, arroba Marcinho Rádio. Daqui da zona sul do estado para o nosso Tá Na Rede, trazendo, é claro, aquelas sonzeiras que são as mais pedidas pela galera aqui na zona sul. Tô chegando na área com Rosalind Snap e também Bruno Mars, I Just Might. É só sonzeira massa aqui na playlist da Atlântida. É, e é o seguinte, galera, se liga lá no arroba Atlântida ZS pra não perder nada do que acontece aqui na zona sul do estado. Segue lá, arroba Marcinho Rádio, e tamo junto. Um forte abraço e vamos curtir sonzeira. Até o sábado que vem com tudo isso e muito mais. Tchau!
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0: Tá na Atlântida. Tá na Atlântida. Todo mundo tá ouvindo o som do Bruno Mars com I Just Mind. Fechando mais essa leva de músicas, teve também nesse bloquinho Rose Lincoln e Snap. Músicas que o Márcio Melo trouxe pra gente diretamente da Atlântida Zona Sul, em Pelotas, em Rio Grande, onde tem Atlântida também. A nossa viagem segue por aqui do Tá Na Rede. Vamos parar agora no litoral norte gaúcho. Em Tramandaí tem Atlântida. Que Fornari tá na área. Fala comigo, Ki.
1: Salve, salve, galera ligada no Tá Na Rede. Ki Fornari chegando do litoral norte gaúcho, Atlântida, beira-mar, passando pra rolar dois sons que bombaram na programação da Atlântida da Praia nessa semana. Antes, um super convite, porque no próximo final de semana tem 36º Festival Internacional de Balonismo em Torres, em um evento que é considerado o principal do setor no Brasil e uma das 5 maiores festas do estado do Rio Grande do Sul. Então, no próximo fim de, no Parque do Balonismo em Torres, com competições, shows, feira comercial, gastronomia e muito mais, hein? Muito legal, do dia 30 de abril a 3 de maio de 2026. Então, próximo final de semana em Torres, vale muito a pena conferir o Festival Internacional de Balonismo. Bom, vamos curtir sonzeira? Segue o som por aqui com Taylor Swift, The Fate of Ophelia, também Anitta, Felipe Amorim, Hitmaker, Mick, toca pra nós, queridão. Tamo junto!

0: Pronto, segue nós, arroba Kifornari, arroba ATL Beira Mar. Beijo no coração, tchau, tchau, fui.
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2: Tá na Atlântida, todo mundo tá ouvindo o som da Anitta com Felipe Amorim e Hitmaker. Gostosinho é o nome da música. A gente ouviu antes Taylor Swift com The Fate of Ophelia. Músicas que o Ki Fornari trouxe pra gente diretamente do litoral norte gaúcho. A nossa última parada de hoje é em Santa Cruz do Sul, onde também tem Atlântida. Quem tá comigo por aqui é a Lu Castro. Fala comigo, Lu.
3: Fala, Miki. Tudo certo por aí? E aí, galera? Lu Castro chegando diretamente dos estúdios da Atlântida dos Vales, em Santa Cruz do Sul. A rádio da nossa vida para te acompanhar em todos os momentos, inclusive no teu final de semana. Essa semana, duas músicas chamaram a atenção e ficaram entre as mais comentadas aqui nos Vales. Essa é para quem gosta de som elegante, envolvente, daquele que chega de mansinho e fica. Hozier com Too Sweet, música para curtir sem pressa, perfeita para deixar tocando e só sentir o clima. E essa aqui é para quem curte uma vibe intensa, meio poética, meio nostálgica, Didi Paris com Sailor Song. Daquelas músicas que parecem trilha sonora de filme e a gente ama, né? Então aproveita, segue a gente lá em arroba Atlântida dos Vales, arroba Lube Castro, segue também arroba Nairo Orland e fica por dentro de tudo que acontece por aqui nos Vales. E é isso, galera. Um ótimo sábado e um ótimo final de semana pra todo mundo. Até a próxima. Tchau!
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0: 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Tá na Atlântida, todo mundo tá ouvindo Didi Paris com o Sailor Song. Teve também Hozier com Too Sweet. Fechando mais essa leva de músicas aqui no nosso Tá Na Rede, com os destaques apresentados pela Lu Castro, nossa comunicadora da Atlântida de Santa Cruz do Sul. A nossa última parada é justamente na Atlântida, na Grande Porto Alegre. Eu vou deixar por aqui duas músicas que fazem muito sucesso na programação da Atlântida. Uma delas é Youngblood com Low Life. E na sequência, para fechar essa edição, tem Somber com Back to Friends. E dessa maneira, a gente encerra essa edição do Tá Na Rede, conectando toda a Rede Atlântida no Rio Grande do Sul. Ainda hoje, logo mais, eu subo a serra para tocar na festa La Barra Recuerdos, que vai acontecer no Bodega del Toro, em Caxias do Sul. Então, para você que ouve a gente na Serra Gaúcha, fica aqui esse convite muito especial. Tem o maior prazer de fazer parte desse line-up, eu, Mick Silva, juntamente com o Cris D. E você pode saber mais informações direto ali no meu arroba, @omicksilva, O-M-I-K Silva. Chega junto ali que você é muito bem-vindo. E desde já, um excelente final de semana para todo mundo. A gente se vê na pista e também na programação aqui da Rede Atlântica. Aquele abraço para todo mundo. Valeu!
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25: Olá, bom fim de tarde, amigo e amiga, ligados na Atlântida. Estamos chegando às 6:06 para mais um Pretinho Básico, nesta sexta-feira, 8 de maio, 2026. Vou te falar uma coisa já no início do programa, fica com a gente até o fim, porque hoje tá especial. 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Neto Fagundes.
26: Fala, meu querido.
25: Muito bom fim de tarde, Neto Fagundes.
26: Tá tudo bem contigo?
25: Tudo maravilhosamente bem, meu
26: compadre. Qual de nós dois que tá com a temperatura errada? Acho que vou tirar a minha jaqueta.
27: Não, tá friozinho. O Fetter tá maluco, ele tá usando os troços.
26: Não, tem que tirar.
25: Cara. Ah, ele tirou o pijama, pelo menos.
26: Eu tô de manga curta também.
25: Cara, eu tô vindo um treino.
27: Treina duas vezes? Tu falou pra mim treinar
25: outra manhã. Treino três vezes, às vezes.
27: Tá sobrando tempo no dia.
25: Tá treinando de tarde?
27: Tá sobrando.
25: Que privilégio! Privilégio.
27: Se vier de bermuda, o Lelê vem de bermuda, não se preocupa. Faz
25: de graça.

0: Ah, não!
1: Tá 6-7, galera!
2: De graça, leva amarelinho pra ti. Tem que parar com esse negócio aí. Para com esse negócio aí.
0: O produtor do programa não pode levar amarelo.
2: Oi? Ah,
0: não, o produtor do programa não pode levar amarelo.
2: Como não? Desculpa, ele pode levar amarelo, pode? Sim.
3: Tu
2: o
3: levou,
2: produtor
3: tu do levou, programa. Só pra quem? Tu foi expulso?
2: O produtor do programa é tu. O Rafinha hoje, ele produziu
3: três destaques.
4: Então, não produziu o programa inteiro.
3: Não, okay. Calma, tu vai ver, vai render muito. Lelê, vai render pra cacete. 10 para 7, nós vamos estar falando sobre os destaques.
2: 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Muito boa tarde, bom fim de tarde, Léo Oliveira.
1: E aí, Alejandro?
2: Maravilhosamente bem. 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
4: Boa tarde, audiência do Pretinho, especial audiência.
2: Bom fim de tarde, Lele, vai anoitecer daqui a 10 minutos. A tarde é quando a gente tá uma da tarde,
4: mas
2: entendeu?
4: Tem uma galera que tá escutando agora, sabe onde? Na Califa.
2: Tá bom, aí é tarde ainda. Aí é boa tarde ainda. Tem razão, Lelezinho, tem razão.
3: No Chile!
2: 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Rafael Gomes, bom fim de tarde.
0: Bom fim de tarde, Alexandre.
2: Hoje ficou legal tua tarde hoje, hein?
0: Cara,
2: ficou
0: legal. Me sobra muito
2: jogou
0: tempo.
2: Jogou play a tarde
0: quando
2: toda.
0: Quando eu não tenho que fazer os destaques.
2: Coisa boa,
1: cafezinho,
2: cara.
1: Cafezinho com aula do Neto Fagundes.
2: Compensação, garotão, produziu uns destaques que eu vou te dizer, cara.
3: Não, primeiramente, boa tarde, Alexandre.
2: Bom fim de tarde, Rafael.
3: Bom fim de tarde pra galera.
2: Rafainha.
3: Eu queria mandar um beijo especial pra galera que participa do Quase Nada, o programa que antecede aqui o Pretinho, pro Rio Grande do Sul, que é a galera que entra no ar aqui enlouquecida.
2: É o teu público, né?
3: É um público hoje muito legal. Assustado.
4: O Quase Nada é o programa
2: ficou que assustado porque
1: é o teu programa. Hoje eu fiquei assustado porque a última ligação, uma moça fala assim...
3: Thaís.
1: Ah, pô, meu namorado, ele é muito fã do Rafinha, imita o mestre e tal. Eu perguntei, tá aí na hora H, ele já imitou o mestre? Ela falou, já.
2: Não.
1: No encerramento do Love... Ele mandou um...
3: Que privilégio, Thaís!
2: Não é possível.
1: Ele entrou no ar e afirmou.
0: Não é possível. Você é responsável pelos seus atos.
1: Que barbaridade, imagina a moça ali desnuda.
2: Que barbaridade.
4: Ah, pode ter sido depois daquela três respiradas mais
2: necessariamente fonda, né? Desnuda também.
1: Ai, não, podia estar de...
4: Pô, cara, bem colocado isso aí. É um elogio pra mim, né, cara?
3: Mas claro que
2: claro,
3: é.
2: Claro, mas é óbvio.
1: Com a voz do mestre.
0: Com a voz do mestre, não.
4: Vamos fazer um teste aqui, ó.
3: Eles são muito ouvintes.
4: Respirou, ó. Ah, tá, passou ali, respirou.
3: Que privilégio, Thaís, que sexo gostoso.
4: Olha aí, de repente a mina já dá uma risada.
2: Não é o caso, cara, não sabe o que acontece na intimidade das pessoas. Mas vindo do teu público, tá tudo certo, não tem
3: 28% da audiência pra ti.
2: Muito bem,
1: não mete essa. Era 25, subiu, como assim?
2: Não tem como.
3: Fecha o mês, a gente tem aumento.
2: Não tem como. Tá, olha só, parou, vamos lá, aniversariante do dia, Neto Fagundes está na mesa, só observem.
3: Observem Neto de boina e jaqueta.
2: Fagundes. Observem Neto Fagundes e sua educação. Obrigado, Neto Fagundes.
0: Estamos no destaque.
2: Ouvinte, Clayton Alessandro Flores.
1: Alessandro.
2: Ele é supervisor de logística de Sapiranga, está fazendo 37 anos hoje. Parabéns, Clayton Alessandro Flores.
4: Galera da logística.
0: Clayton Alessandro, né?
2: E agora a gente já entra nos destaques do Pretinho, que hoje,
3: Alexandre.
2: Hoje foram produzidos por Rafinha Menegazzo.
3: Durante a tarde toda.
2: Pagando uma dívida barra promessa que já perdura mais de ano neste programa.
3: Eu sou um homem de palavra.
2: O homem de palavra que atrasa, né? Atrasa a palavra.
3: Mais tarde do que nunca.
4: É, cabelo do boneco.
2: Isso é questão de.
3: Não, mas hoje tu pediu.
0: Quer trocar de lugar?
1: Troca
0: comigo?
1: De lugar, vai lá pro
3: microfone.
1: Isso, vem cá, vem, Gomes.
2: Vai, não, é com o microfone do produtor, do jeito que é.
5: Baixar o microfone.
1: Não, mas tu não pode baixar?
4: Pode baixar isso.
0: Eu sou o Rafinha agora.
1: Agora tem o Rafinha.
2: O que tu quer, mano?
0: Eu vou tirar os tênis.
2: Dá-lhe sprayzinho no
4: microfone. Enquanto eles ajeitam o microfone, eu queria dizer pra nossa audiência.
3: Que privilégio, Rafinha!
4: Enquanto eles ajeitam ali, Fetter, eu queria dizer que ainda há ingressos para Novo Hamburgo, segunda sessão.
0: Hoje?
4: Estamos saindo daqui direto para Novo Hamburgo, primeira sessão lotada. Segunda sessão tem poucos ingressos.
1: Show novo.
0: Eu acho que são 10.
2: É, 10. Tinha 30 uma da tarde, agora deve ter o quê?
0: É, eu acho que é 10.
2: 10? Que beleza, então.
4: Vai esgotar durante o então. Você está nos ouvindo agora, Novo Hamburgo, Vale dos Sinos.
0: Compra.
4: Grande região, grande região não,
3: Olha a live. Grande Porto Alegre, região do Vale dos Sinos.
1: Olha como é que tá na live, Rafinha.
4: Galera que tá

0: live com a gente no YouTube. Tá vendo sensacional a cena do Rafinha ali, um pouquinho mais baixo que a galera.
1: Ah, muda. Não, não,
0: volta, ao contrário. Bota na vida real.
2: Porque,
0: aí.
2: Porque eu me achei, né?
0: Isso. Na live, isso, aí, vida real. Vamos lá, Rafinha.
3: Rafinha. Parece uma criança na live.
0: Eu tô abaixado. Olha só, eu queria pedir agora a atenção de vocês pra que a gente não atrapalhasse.
1: Não, eu jogo com
3: o produtor do programa.
1: Eu jogo com obstáculo.
0: Tem um personagem que eu sigo, um influenciador que eu sigo no Instagram, e ele tem uma expressão que ele utiliza para pessoas pouco dotadas de inteligência. Não é o caso do Rafinha, mas é que eu acho a expressão tão sensacional, o inimigo da sinapse.
1: Vocês podem fazer o bullying que quiserem, eu fiz o que tu me pediu, abre isso aí.
0: Gabriel Medina. Não. Peraí, cara, vai começar com surf. Seja menos previsível.
1: Deixa eu falar uma coisa, tu deveria abraçar uma causa importante que é o esporte,
0: Alexandre.
1: Tu tira muita gente da marginalidade. Se o Brasil incentivasse cada vez mais o esporte, teríamos melhores seres humanos.
3: Agora ele veio bem, esse microfone é o microfone.
0: É a maldição do microfone do Pretinho.
4: Os destaques do Rafinha, eu apostaria que seria ou sobre surf ou sobre o Red Hot Chili Peppers.
1: Calma, Lelê.
0: Recém começou.
1: Não, faltou.
4: E o Denzel, claro.
0: Recém começou, Lelê.
3: Vai.
0: Gabriel Medina.
2: Tá quente
0: aqui, né? Tá quente. Então, olha só.
2: Meu, tá calor aqui.
0: É o microfone,
2: tá,
0: né?
2: Calor.
0: É o microfone.
1: Sabe o que vai acontecer? Ele vai estourar, né? Esse microfone ele estoura.
0: Vamos lá, então, para o primeiro destaque na produção de Rafinha Menegazzo.
1: Meu expoente, eu tô te esperando.
4: Para que o advogado vai...
3: Vai abrir a janela.
1: Não, nós estamos de carona com ele hoje, nosso motorista.
0: Ele tá só fazendo as mesmas coisas que tu faz.
1: Meu expoente, eu tô te esperando.
0: Gabriel Medina celebra Luana Silva, que é a primeira brasileira a liderar o ranking mundial do surf.
1: Um feito histórico, Alexandre. Nós temos Gabriel Medina.
0: Dropa essa pra nós, Rafael.
1: Depois de um ano que ele ficou afastado, uma lesão no ombro, ele volta pra WSL e já conquista a liderança do ranking.
0: O que é WSL pra minha mãe? Não, minha mãe não, no caso, mas pra quem tá ouvindo o programa. Desculpa. Pra quem tá ouvindo o programa e não sabe o que é.
1: Elite Mundial de Surf.
0: Traduz a sigla WSL. WSL,
1: World Surf League.
0: Não deve ser isso.
1: É isso. Antes era WCT.
2: Tu tem certeza?
1: Absoluta.
4: WCT era o quê?
1: World Championship.
3: Não, isso é de tênis, cara.
1: Não, WCT não, era do surf.
0: É ATP.
3: Tá? Não, tênis também.
0: Tá, olha só.
3: Não,
1: tênis WCT, é ATP.
0: Olha só.
1: Deixa de ser imbecil.
0: Continuando então. Não. Peraí, tu como produtor não pode produtor xingar o
2: pode falar
0: colega
1: de cala a boca!
4: Seria legal,
3: esse,
4: olha só.
3: Esse é o
4: se
3: bordão.
4: Fosse o Rafael Gomes e não tivesse a tradução da sigla, cala. Tu ia reclamar dele.
3: Eu não sei!
4: Que é importante. O que é que tu tem que dizer?
1: Tá bem.
3: Tu entende?
2: Avisar meu público, hoje sextou do PB, tem duas sessões. Show do pretinho.com. Quem quiser, vou tirar fotos, gravar áudios.
3: E outubro,
2: e vou, que vai dar. Eu vou lançar
4: pra quem não tá entendendo o que tá acontecendo.
2: E tem a minha palestra, também. Criatividade gente, não é dom, quem quiser contratar, chama no direct.
0: Nós invertemos as posições de produtor e lock do programa. Então o Rafinha tá como produtor e o Rafael Gomes, produtor do programa, está como lock do programa.
2: E hoje eu vou pedir um Cavanhas, né? Minha marca, meus embaixadores.
0: Eu sou embaixador
2: do Cavanhas, né?
4: Tem,
2: quem quiser.
4: Tem código de desconto do Cavanhas?
2: Não, ainda não tem, mas nós vamos providenciar pra ti, Lelê.
3: Tá,
2: eu peço pra ti.
3: Tá, e se eu quiser um móvel planejado?
2: Não, eu dou um jeito italiano, eu sou embaixador da Italina também. Móveis planejados e X.
1: A Italina tá botando dinheiro aqui na rádio.
2: Pode colar.
1: Coisa boa. Quando vocês quiserem.
0: Vai.
1: Então, eu acho que tá subentendido.
0: Não, subentendido. Eu quero que tu abra e dê aí.
4: Ele está celebrando que a menina...
0: O que ele celebra? Luana Silva, primeira brasileira no ranking mundial do surf.
1: Isso aí já é um feito inédito. A gente só teve isso em 2007.
0: Temos umas aspas do Medina.
4: Não é inédito.
0: Temos aspas do Medina?
1: Medina elogiou demais a Luana. Por quê? Primeiro, ela é uma americana nascida no Havaí. Ela é meio havaiana, meio brasileira. Ela ganhou a tríplice coroa ali na Gold Coast, entende?
2: É a loira, Austrália. A loira,
1: não, é a moreninha.
0: E tu tá tremendo por quê?
2: Que ela é a Tati Weston Webb.
0: Por que tu tá tremendo?

0: É verdade.
1: Só um pouquinho. Percebam que ele tá tremendo.
2: Eu tomei dois scoops de creatina hoje.
1: Dois o quê? Scoop de creatina? Dobrou a dose.
3: Tomou sequinho, sem água.
2: Não, quase
1: e café a tarde inteira.
2: Tarde inteira.
1: Por isso exercício, tá tremendo, né? Um pouquinho.
2: Exercício, joguei tênis da manhã também.
3: Vou cair no
2: Guto. 6:30, tô gravando vídeos de tênis agora.
3: E veio fantasiar de Fabão, né? Veio fantasiar do reggae.
4: Ô, Rafinha, eu fiquei confuso ali que tu falou que é uma conquista inédita, mas que já tinha acontecido uma vez, então não é inédito.
2: Inédito porque tu tem um brasileiro, um masculino e um feminino no líder do ranking. Isso é inédito.
4: Ao mesmo tempo.
2: Exato.
1: Mas já tinha acontecido.
3: Mas ela não é americana, não. Ela não nasceu em Nova Iorque.
2: Não. Ela é americana brasileira. A Tati é o quê, Gomes? Já que tu sabe bastante.
1: Então, mas por que ela é americana brasileira?
2: O pai é brasileiro e a mãe é americana. Weston Webb, ela é meio americana, meio brasileira. Mora em Santa Catarina, mãe recentemente.
1: A Tati é nossa colega aqui,
2: não? Não, mas surfista. Nós estamos falando do que, Alexandre? Tá prestando atenção no programa?
1: Eu tô prestando atenção.
2: Meio brasileira, meio americana. Estamos falando do ranking.
1: Tá, mas quem é a Tati, pra quem não surfa, quem não tem a mãe, assim, não sabe?
2: Uma surfista brasileira, meio americana, meio brasileira.
1: A Tati era da Shima Roots.
2: Ela mora hoje em Garopaba. Tá. Eu tô dando um exemplo que é mais uma brasileira que participa da WSL, só que ela deu uma pausa na carreira.
1: Quem
2: foi
1: quer
2: mãe.
1: Dizer WSL?
2: A Luana está liderando o ranking feminino, como o Gabriel Medina. Pra tu ter uma ideia.
3: Garopaba é baita praia.
2: O top 10 dos brasileiros no ranking masculino, o top 10 do ranking da WSL, 6 são brasileiros.
1: Tá.
2: Nós temos o Gabriel Medina. Em
1: quarto lugar, quem tá?
2: Não, eu
3: vou continuar. Não, não, vem na ordem. Vem na ordem.
1: Vamos lá, vai na ordem então. 6 pro 10. Quantos brasileiros no top 10?
2: 6.
1: Isso dá quantos por cento?
2: 60%.
1: Porra, é mais do que 50.
3: Tá, e quem é o segundo?
1: Quem são eles?
3: É o primeiro.
2: O primeiro.
1: Sexto lugar, quem é?
2: O ranking é o Gabriel Medina.
3: Mas ele não tá lesionado?
1: Não, um ano
2: tu não tá prestando atenção, não.
1: Então,
2: tá
1: um ano, como é que ele tá de liderança do ranking?
2: O que eu falei no início?
3: Ele
2: tava um ano fora do tour.
3: Tá.
2: Por uma lesão no ombro. Ele volta e já.
3: Qual ombro?
2: O ombro do teu cu.
1: Olha só, uma coisa que é importante na posição. Não, não, por favor. Olha só, tem
2: o
1: condutor.
2: Uma coisa é um atucanar. Todo mundo de sacanagem.
1: Tu conhece, não tem como levar o ombro. Só um pouquinho, Lelê, por favor. Olha só, uma coisa que é importante posição.
3: Né? É ruim, né?
1: Uma coisa que é importante nessa posição é don't crack under pressure.
3: Bolachinha crack?
1: Entendeu?
2: Entendi, eu entendo inglês.
1: Não cede a pressão. Não cede a pressão.
2: Tu me faz uma pergunta.
1: É que ceder a pressão significa chamar o outro de imbecil.
2: Ah, não deixa de
1: ceder a pressão significa tomar no cu.
3: Ah, o Gomes tirou os tênis.
1: Ah, não dá. Aí, o Gomes tirou o tênis aí, ó.
3: Tirou os tênis.
1: É o microfone aí, ó.
5: Não, aí não dá, cara.
1: Tá bom, vamos pro segundo destaque.
4: Ô, Alexandre, eu gostaria de ressaltar uma vez.
1: Lelê, vamos ajudar o colega.
4: A postura exemplar de Neto
3: Fagundes.
2: Neto é meu amigo.
1: O Neto é contemplativo. Vem bem contemplativo.
3: Mal, troca de
2: pessoal. Antes, Alexandre,
1: 6:20.
2: Precisa encerrar.
1: O quê?
2: Parabéns aos brasileiros. A gente tá há quanto tempo sem ganhar a Copa do Mundo, futebol? Que é o esporte mais popular. Estamos remando com um monte de pizza fria. No surf, a gente, ano sim, ano, a gente é campeão mundial.
1: É verdade.
2: Tem mais.
1: Isso é uma verdade.
2: Vou te dizer os 6.
3: Vamos lá.
2: Gabriel Medina, Samuel Pupo, Iago Dora, Miguel Pupo, Ítalo Ferreira, Felipe Toledo.
3: Eles são parentes, os Pupo?
2: São irmãos.
4: Muito inclusive bem. Depois a produção me separou um e-mail aqui que fala do Iago Dora, olha só que loucura.
1: Muito bem, vamos nós ali. Então aqui pro próximo
5: meio
1: destaque.
5: Brasileiro e metade brasileiro.
1: Próximo destaque na produção de destaques de Rafinha Menegazzo.
3: Dia histórico hoje, não?
1: Neste dia histórico no Pretinho Básico. Próximo destaque. Denzel Washington. Anuncia desenvolvimento de mais 2 longas da franquia O Protetor.
3: Ah, não, já deu, já.
1: Ah, pelo amor de Deus,
3: já
1: cara.
3: Já deu.
1: É velha,
5: esse cara. É repetido, a gente já deu esse destaque.
1: Cara, é verdade.
5: Acho que a produção não conferiu. Não, tem 3 produtores, eles não conferem.
1: Mas vamos lá, 3. Abre essa pra nós aí, Rafinha.
2: E 3 conseguem repetir ou errar os destaques. Obrigado, Alexandre. Ele anunciou, ele que interpreta
1: Robert... Descruza os braços, tá numa posição de refratário, assim. Obrigado. Não, descruza os braços, te solta, relaxa.
4: Olha, teus ombros tão tensos, cara.
3: Tá sentado igual o Sandrinho.
1: Pra tu ver como não é fácil ser produtor do Pretinho.
2: Também não é fácil ser um cara como eu.
1: É uma barbada ser um cara como tu, cara, na boa.
2: Entregar tudo
1: é uma barbada ser um cara como tu.
2: Fácil é ficar ali, fazer Ctrl-V, Ctrl-C e trazer notícia, aí eu faço.
1: Cara, rachou o grupo aí, eu nunca imaginei, rachou o grupo.
3: Olha aqui a preocupação do Gomes. Gomes, pra quem tá na live, ele tá tirado pra trás.
1: Abre essa pra nós, Denzel Washington, com mais dois longas de O Protetor.
2: É, temos três edições, ele que interpreta
1: então, o Robert... Então, serão cinco.

0: Exatamente.
1: Fale só um pouquinho, não vou acordar o rapaz do
0: Robert McCall, que é o personagem que ele faz em O Protetor. É, na edição do Protetor número 13, ele consegue voltar.
2: Desculpa te interromper, mas eu vou ter que dar um cartão amarelo pro Rafa Gomes, que tá no telefone ali, enquanto o colega tá abrindo a notícia.
3: Eu tô pagando a conta, Alexandre. Eu tenho uma filha.
2: Justamente
3: eu
2: por isso. Filha,
3: eu preciso pagar filha. A conta.
2: Justamente por isso que
3: dia
2: eu te dou um amarelo.
3: É domingo esse mês.
2: Poderia ter sido,
3: pagar as contas hoje.
2: Poderia ter sido nobre e feito isso antes do programa ou depois. Durante o programa não é legal.
3: Mas eu entendo ele. Dia 10 é domingo.
2: Eu entendo ele, cara. Quando é que vence a conta?
3: Dia 10.
2: Dia 10 pode pagar a segunda, tranquilamente.
1: Mas eu entendo ele, cara. É a praticidade do Banho Sul.
0: Nem passou a tarde inteira sem fazer nada.
2: Exatamente. Mas enfim, tá amarelado. Continuando sobre o Denzel.
0: Ele que interpreta Robert McCall, que é o personagem dele na edição do Protetor 1, 2 e 3. No 3, passa na Itália, ele volta a contracenar com uma atriz da nova geração, que é a Dakota Fanning, qual ele fez esse filme junto com ela no Chamas da Vingança. E agora anunciou
1: que
0: mais
1: é
0: duas edições.
1: O papel que ela faz é a
0: Lupita Ramos.
1: Lupita
0: Ramos.
3: Na palavra.
1: Peraí. A música.
2: Canta a música, Gomes.
3: Não, tira a trilha, por favor.
2: Tira.
0: Isso aí. É isso aí.
3: Vai.
4: Uma palavra.
0: O Tom não pegou o Tom.
4: Não digo nada.
0: Não pegou o Tom.
3: Ai, meu emociono. Eu me emociono.
0: É sonho de
1: mim. Que coisa maravilhosa. Eu pensei que fosse ser tão bom, cara.
3: O cara tá lembrando o dia que o Natan imitou o Gomes, cara.
2: Vocês são muito foda. Vocês são muito foda, cara. Vocês não são
0: muito
2: pouca
0: bom,
2: coisa. Vocês são muito
0: foda. Mas não pegou o tom direito.
3: Ai, como é que é o tom?
2: Tem um monte de enganador. Tem um monte de enganador por aí, mas vocês são foda.
0: Abre aspas. Desde Washington, eu falo o seguinte. Desculpa, Lelê.
3: Bom, queria
2: ele,
3: também,
2: não, ele não tá falando nada.
0: Não, mas ele tirou a tua atenção. Eu tô olhando pra ti.
2: Eu tô te ouvindo, tu falou, o seguinte.
0: Não, tu tem que olhar pra... É respeito. Eu estou te olhando.
2: Ah, moleque.
3: Ai, é respeito. Alexandrinho.
2: Olha pra mim e fala.
0: Alexandre, abre aspas desse. Eu acho que
3: rapaz.
0: Muitas vezes ele faz o filme...
3: Quase matou o velho lá. Matou o velho. Tava de boca cheia.
1: Foi na hora certa.
3: Na hora do golinho.
1: Meu Deus do céu.
0: É que eu te gosto, né, Alexandre? Eu preciso que tu fique me olhando, meu tesão, meu expoente.
3: Então, é isso. Perdemos, tiozinho. Perdemos, velho. Lá
0: calma, ele vai Lelê.
2: Voltar. Mas ele vai voltar. Ô, Rafinha, pra concluir o Denzel, porque já são 6h24.
0: Mais duas edições.
3: Novo Hamburgo
0: ele agradece.
2: Qual é a estreia, a quarta?
0: A quarta agora no segundo semestre.
2: E a quinta?
3: Que dia?
0: Ano que vem, 27.
2: Tem que ser garantido
0: já. Robert McCall, não tem dia. A notícia não deu
3: dia. O produtor não pesquisa as notícias.
0: Não, só sou um, não tenho três.
2: Beleza. Próximo e terceiro e último
0: esse
2: destaque.
0: É matador, esse
2: do matador. Pretinho Básico. Surpreendentemente, Rafinha Menegazzo, como produtor dos destaques, traz uma informação sobre quem?
0: Presta atenção, Lelê.
2: Sobre Anthony Kiedis. Quem é Anthony Kiedis? Anthony Kiedis é o vocalista do Red Hot Chili Peppers. Pois então, o Anthony Kiedis acaba de lançar Jolene. Lelê, Jolene.
3: Ai, cara. Mas a notícia do Protetor 4 de 2024.
2: Não é possível. Não, então já foram lançados, então o single.
3: Não, ainda não.
0: Está em produção, como eu falei. Segundo semestre, Protetor 4, 2027, Protetor 5.
2: Tá bem. Jolene. O Anthony Kiedis acaba de lançar Jolene, que é o seu cold brew preferido para shows e festivais.
0: Banda que tá há muito tempo limpa, né, Lelê? Eles não se drogam mais. Aliás, o Chili Peppers anunciou. 2026 vem disco novo, vem música nova. E ele pegou o parceiro dele ali para criar uma marca de café gelado.
2: Cold brew.
0: Exatamente. Tem duas opções ali. O cold, o café e depois...
2: Brew. E o brew.
0: Exatamente. Onde é que tu encontra? Pra quem já morou onde eu morei, em Los Angeles.
2: Onde é que tu morou em Los Angeles?
0: Los Angeles, morei em Santa Mônica e São Clemente.
2: Ô, legal.
3: Santa Mônica tem raposa que nem lá em casa.
1: Vou dar uma dica.
3: Não tem raposa lá, cara.
1: Tem raposa, rapaz.
3: Tem outro nome dos
1: bichos ali.
3: Eu vi que tem.
1: Ô, meu, o Cold Brews aí.
3: Eu gosto
0: do Cold Brews. Só não vomita no programa.
3: Cara, o velho se molhou todo, ele teve que secar ali, tá todo
1: cagado. Cara, peraí, que agora eu vou...
2: Tá.
1: Cara, pega o Cold Brew esse.
2: Tá.
1: Cold Brew. Bota num copinho.
2: Tá.
1: Um gelo grandão.
2: Tá.
1: Bota o licor 43 junto.
2: Nossa.
3: Scoopzinho um de creatina, tá? Duas de pirona, tu dorme de
2: inteiro. O nome desse negócio já existe, o nome disso é Carajillo. É uma bebida caribenha chamada Carajillo, onde tu bota café frio misturado com o licor 43 retirado do freezer.

0: Carajilho 43.
1: Carajilho.
2: Ah, não é o caso, né? Ele não tá mais bebendo, né? Ele o álcool. O Antônio Kitts tá na notícia.
0: Faz tempo, né?
3: Eu acho que da banda só o Pai. Muito bem. Da banda só o Chad tá bebendo.
2: Encerrando no varejo, pacotes com 12 latas. Na versão Black, custarão $33.
0: Onde é que compra?
2: Enquanto a alternativa com leite de aveia será vendida por $36.
0: Leite de aveia?
2: Compra onde aveia? Varejo, tu deve entender, tu é um cara inteligente.
0: Mas que é varejo? Por que tu tá sendo tão indelicado, cara?
2: Ele tá perdendo onde é que vende, eu falei, tá na notícia, varejo.
4: Mas qual é o site?
2: Varejo, não tem site, é varejo. Nas coffee shops em Los Angeles e Nova York. Vai pra lá, tu vai tomar o café
0: do Antônio Kitts. A versão com leite de aveia é pra vegano.
2: Provavelmente, não sei, né? É gosto, aí é gosto das pessoas, né?
0: Mas provavelmente, né, Lelê?
3: Não sei,
2: vai lá. Não, provavelmente, é um cara inteligente.
4: A produção, Lelê, tinha que saber.
0: É, geralmente a produção traz. Especialmente porque é do Anthony Kidds, o Chili Peppers, né?
2: Não, ele não cita nada de vegano, não, ele dá duas opções.
0: Não, é que o leite de aveia, né, tu eliminando o leite da vaca, sim, tu atende um outro público, né?
2: Pode
0: que
2: ser
0: que
2: algo público também na questão do teu...
0: Vegano.
2: Da tua dieta, né? Tem gente que opta por um leite de aveia.
3: Ah, pode ser a intolerância à lactose.
0: Ah, verdade. Tu tem intolerância à lactose?
2: Não, não tem.
0: Tu tem certeza disso? Vamos experimentar. Vamos provar?
2: Não, tô legal.
3: Quer provar o leitinho?
2: Quer fazer uma batida pra mim?
0: Fiz hoje mais de mamão. Mamãozinho, mamãozinho papai.
4: Mamão no saco. Achei fraco os destaques. Fraco.
2: Dia inteiro
4: pra achar.
2: Não, não foi dia inteiro.
3: Quer ficar 10 pra sério.
2: 40 minutos, seu Matheus.
0: Hoje,
2: é muito trabalho.
0: Excepcionalmente hoje. Eu também achei fracos os destaques. Eu achei, não achei fracos, eu achei previsíveis e datados.
3: Datados.
0: Achei previsíveis e datados os destaques.
4: Depois vou contar uma piada.
0: Tá, não, mas antes de contar a piada, eu gostaria de agora inverter novamente as posições. Tu volta pro teu microfone, Rafinha.
2: Obrigado,
0: nós, cara, por ter cumprido a promessa.
4: Grande abraço, hein?
0: E permita que Rafa Gomes agora volte muito para obrigado. Seu microfone, aumente a sua altura ali, tudo certo. E agora então, traga destaques relevantes do Pretinho Básico, meu querido produtor do programa, Rafael Gomes.
4: Te mandei no WhatsApp.
0: Liam Gallagher apoia a ideia de fazer show gratuito do Oasis em Copacabana.
3: Aí engaja!
5: Eu quero é rock!
4: Depois que terminou Todo Mundo no Rio, obviamente já começaram as especulações sobre qual vai ser a próxima atração do Eduardo Paes, né? O que, que o Rio de Janeiro vai apresentar pro mundo no ano que vem. E aí, os fãs começaram uma campanha, dizendo, olha, depois de Lady Gaga, depois de Madonna, depois de Shakira, a gente precisa de algo que seja tão impactante quanto o que a gente acabou de viver. E aí, os fãs começaram uma campanha para o Oasis se apresentar em 2027 em Copacabana. No X, o Liam respondeu aos fãs e disse: vamos nessa, só depende do Rio.
3: É que ele é bem pilheiro no X, né?
4: Cara,
3: desde que ele parou de beber, eu acho que uma das maiores diversões dele é ficar no X, no antigo Twitter, respondendo os fãs. E nem sempre o que ele fala ali é real, né?
0: Mas tu tá ligado que tu falou Twitter?
3: Ah, é porque é mais forte que eu, né?
4: Ah, é o coloradismo.
3: Vamos, Inter!
0: Twitter.
4: O projeto do revival do Oasis está acabado, mas não pra sempre. Os dois já falaram isso abertamente, que eles pretendem voltar em projetos específicos.
0: Tá.
4: E aí agora o fã-clube do Oasis de novo voltou com tudo e quer que o Oasis volte em 2027 pra um show aberto ao público.
3: Inclusive foi anunciado, não sei se ontem ou hoje, que no dia 10 de setembro será lançado um documentário, um longa documentário sobre a turnê de retorno do Oasis, inclusive nos cinemas IMAX pelo mundo inteiro. Daí imagina, Alexandre, imagina a qualidade do som que vai vir esses troços. Som e imagem de primeiríssima. Eu lembro que eles estavam viajando com uma gigantesca equipe de filmagem e de fotos, né? Então vem material por aí.
0: Muito bom, Lelê. Aliás, próximo destaque, falar em muito bom. Próximo destaque que eu vejo aqui no meu telefone: mulher perde 5, mais uma vítima.
2: Barbaridade.
0: Mais uma mulher que perde dinheiro, R$50 mil, por acreditar que estava namorando o James Blunt.
2: Que pariu.
0: Aí é bravo.
2: O que é pior? É perder 50 mil ou namorar o James Blunt?
3: Perder 50
2: namorar
3: mil.
2: O James Blunt.
3: 50 mil pra namorar o
2: quem?
3: O Brad Pitt até vá.
0: Eu jamais namoraria o James Blunt, então perder 50 mil é bem pior.
4: São João da Boa Vista, interior de São Paulo, uma senhora de 50.

0: Esse é o meu perfil privado, eu só interajo com algumas pessoas. E aí começaram a conversar por ali e, de acordo com ela, começou como uma amizade. Com o passar do tempo, ele foi dizendo que foi tendo uma crise no relacionamento, que se separou e que precisava...
1: Puta merda.
2: Olha, segurei o quanto deu, amarelinho pra ti.
1: Ai, segurou mesmo. Não,
3: que James Blunt já é ruim o original. Imagina o Lelê. Ficou.
0: E que precisava de um apoio moral e financeiro pra se destratar com o atual empresário dele, pois era o empresário dele que impedia o James Blunt fake de vir ao Brasil encontrar ela.
2: Possível, cara.
0: Então ela começou a fazer depósitos pra, entre aspas, quebrar a cláusula de exclusividade.
3: Ela queria tirar ele do cárcere. Isso, ela pagou o resgate do sequestro.
2: Mas, meu, o cara que deu o golpe, certamente ele falava isso pra tiazinha, né?
3: O que ele falava? You're beautiful. It's true.
0: E aí ele, o fake James Blunt pega um avião, que vem pro Brasil.
1: Ele gostou.
2: Só que aí quando ele chega...
1: Ele quer ir embora antes.
2: Ah, mas não, o Léo tá rindo.
3: Cara, eu nunca...
2: O Léo é feliz.
3: Eu tô rindo dele.
1: É, ele é até meio abobado, tem duas coisas.
3: Eu sou abobado feliz.
1: É, isso aí.
3: Cara, mas é que o cara canta.
2: Olhem pro Neto Fagundes nesses momentos, você só olhem para Neto Fagundes, cara.
3: Qual que tu gostou mais por enquanto?
2: Cala a boca, cara, deixa o cara terminar o destaque dele ali, velho.
0: Quando o fake James Blunt chegou no Brasil, ele pediu novos auxílios financeiros para a moça até então. E ela já tava dizendo, pô, mas tu tá no Brasil, vamos se ver então. E aí foi indo, aí foi aí que ela desconfiou de que ele não seria verdadeiro, procurou a polícia. E aí a polícia falou muito fácil era de descobrir que não era o verdadeiro James Blunt. E principalmente...
1: Na pena não, tem que perder mesmo.
0: Que o dinheiro dela não teria como voltar. Ela perdeu 50 mil reais.
3: Not beautiful!
0: Not beautiful. Pediu até o empréstimo. Not
2: beautiful! Tá bem, Gomes! Os teus destaques são maravilhosos, muito obrigado. Teria mais um ainda, mas eu vou deixar guardadinho, porque melhor, são 26 para 7. 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
4: Cara, é o seguinte, ó, eu queria só convidar o pessoal, né, antes do Nego Velho contar
2: a história. Mas antes o Toco, peraí.
4: O Toquinho, é o seguinte, são 44 anos de Galpão Crioulo, e esse mês de maio, é o mês que a gente completa, talvez assim, ó, aqueles momentos mais emocionantes da gente resgatar histórias do Tio Nico, do início do Galpão. Então eu quero convocar o pessoal da cultura regional aí, do nosso estado inteiro, do nosso mundo todo, porque o Pretinho tá sendo ouvido, pra amanhã, 8h30 da manhã, na RBS TV, assistir o Galpão Crioulo, cheio de novidade, não vou nem dar spoiler aqui.
2: Tá na Globoplay tá depois, compadre?
4: Tá na Globoplay também. Mas é que a gente conta ponto quando assiste, claro, 8h30 da manhã, óbvio, na RBS TV.
2: Claro, eu vou estar vendo.
4: Né? Então, convidar todo mundo pra quem acordar cedo da manhã, fazer um chimarrão e assistir esse momento especial dos 44 anos de uma história maravilhosa na televisão brasileira, criada ali desde o início pelo Tio Nico, né? E que completa 44 anos com uma gurizada chegando junto agora, uma novidade. Sempre tô com...
2: Tô trabalhando
4: com gente da idade dos meus filhos,
2: que
4: cara.
2: Legal,
4: então isso é maravilhoso. É maravilhoso, né? Então, amanhã, 8h30 da manhã, tem Galpão Crioulo. E amanhã eu vou estar na Fenachim, lá em Venâncio Aires. Deu um temporalzinho forte.
2: É, bicho, pegou essa noite ainda.
4: Mas vai pra dentro do ginásio e a gente amanhã tá com os Fagundes às 7h30 da noite lá.
1: Coberto o ginásio, né?
2: Não, é aberto. Ginásio aberto.
3: Isso,
2: é novidade, tendência.
1: É Atlético Paranaense.
2: Isso, tá confundindo com o Hotel. É outra história.
3: É com
2: o
3: Saibro, é quadra aberta de Saibro.
4: Fala, Pretinhos, tudo certo? Me chamo Gustavo, sou de Torres, mas atualmente eu tô morando em Porto Alegre. O Nego Velho chega num bar pra tomar umas e outras e vê em cima do balcão um pote cheio de nota de 100 pila. 100 reais. Curioso, foi chegando ali perto do atendente, perguntou, meu querido, eu fiquei curioso agora com uma coisa aqui, me diz uma, por que essa dinheirama toda aí em cima nesse pote aí? Ah, Nego Velho, isso aqui é um desafio, mas um desafio com 3 etapas. Pra participar, tu paga 100 pila. Se conseguir completar todas as etapas, leva esse dinheiro todo e mais uma BMW, meu querido.
1: Bah, mas
4: para só um pouquinho. Mas qual é o desafio? Pode me passar. Não, só posso ter falado depois que pagar, né? Ah, bom. Aí o Nego Velho tira uma nota de 100 pila, coloca dentro do pote e o atendente diz: bom, já colocou dinheiro, vou te dar aí, então. Na primeira etapa, tu tem que virar 1 litro de cachaça direto em menos de 1 minuto. Tá? Depois.
5: Tá.
4: Tem um pitbull lá atrás.

0: que tá com o dente podre, vai lá e arranca o dente dele. Tá?
1: Tá. Ok.
0: Mas só pode usar uma das mãos. Por último, tu vai lá em cima que tem uma veinha de 90 anos que é virgem. E tu tem que tirar a virgindade dela.
2: Porra.
0: Meu querido, eu tô achando tranquilo pra mim, tranquilo. Pode passar o litro da cachaça aí. Aí deram o litro da cachaça pra ele. O nego velho começou a beber aquela cachaça, todo mundo no bar torcendo por ele, vai indo. 30. Deu uns 58 segundos, mas conseguiu terminar tudo. Antes de um minuto. É, nego, deu daquela tossida assim, porque dava um troço forte. Logo depois já sai meio cambaleando pros fundos do bar pra enfrentar o pitbull. Todo mundo dentro do bar torcendo pelo nego velho. Daqui a pouco só se consegue escutar. Era latido, grito do nego velho, aquela barulheira, uma confusão. Depois de uns 5 minutos, dá um silêncio total, todo mundo em pânico ali, esperando. Daqui a pouco entra o nego velho no bar, roupa toda rasgada, marca de mordida, todo arranhado. Olhou pro atendente e disse: pronto, meu querido, agora só me diz onde é que tá velho com o dente podre que eu tenho que gastar o meu dinheiro. Feta, desculpa o e-mail longo. Rafinha, eu sou teu público. Nós vamos dominar o mundo. Vamos!
1: Eu queria fazer uma pergunta pra vocês pela mesa. Gostei, é uma curiosidade. Tu falou a marca de um carro aí.
0: É, Cucu. Curiosidade.
1: Qual é a marca do carro que tu falou?
0: Aqui era...
3: A piada BMW.
0: BMW.
1: Sabiam que todo mundo fala... pronuncia a marca deste carro errado.
0: Não é BMW.
1: BMW.
0: Pô, eu olhei o W.
2: Por isso que eu nunca comprei.
1: Porque não, é em alemão. E em alemão, BMW significa Bayerisch Motorenwerk.
0: Werk.
1: Então o W é Werk.
4: Que viagem, hein?
1: A partir de hoje vocês passam a chamar a BMW de BMW.
2: Não tem como.
4: Eu também não tenho como.
2: Não tem como.
0: É simples, é só eu.
2: Não inventas aí.
4: Não,
2: nem o vendedor da BMW vende com BMW.
4: Mas é o que é. Se BMW, vamos mandar longe. Não.
1: É o que é.
3: Se o Bob Marley soubesse disso, talvez ele não teria comprado a dele, né? Sabe por quê?
1: Não.
3: Ele, quando ele ganhou uma grana, ele comprou...
1: uma BM?
3: BMW.
0: Não, Bob, BMW.
3: Bob Marley and the Wailers.
1: Pô, que loucura! Bob Marley and the Wailers. Eu não sabia dessa história, tá no documentário?
0: Agora é Wailers.
2: Não,
0: agora é Wailers. É.
2: Não tá no documentário.
1: Não, tu inventou agora.
3: Ele não tá na biografia.
2: Ele botou legal. As cores da Jamaica na,
4: pô, no carro. Agora começou o programa.
1: Lotou. Beleza?
4: Agora tô falando de reggae, agora sim.
1: Aí,
4: agora, bacana. Abraço pro meu amigo.
1: Produção!
4: Meu Machado.
1: Tá bonito hoje, parabéns, hein? Gostei da tua performance, mas agora chegou aquele momento, aquela hora boa de abrir um FIS e oferecer pra galera. E abre pra nós aí, produção. FIS é o refrigerante do grupo Heineken. Tu imaginou uma latinha abrindo, né, Rafinha?
2: Ah, imaginei.
1: Ah, tô ligado. Então imagina o seguinte, FIS, ele não é o refrigerante mais famoso. Todo mundo sabe qual é o refrigerante mais famoso. Não é o número um, né? Mas tudo bem, tudo certo. Ele se garante no sabor e na personalidade. É gostoso, bem gostoso. Tem nos sabores laranja, pera, guaraná da Amazônia e limão siciliano. Outra coisa...
4: É, tem o limão siciliano, como é que é?
1: Cara, tenta não me engolir no próximo bocejo, porque eu pensei que fosse me engolir
2: manhã,
1: agora.
2: 6 da manhã, vento.
4: Quer um cafezinho?
1: Pelo amor de Deus.
3: Duas sessões hoje ainda.
1: Outra coisa que o FIS faz... não dá moral pro açúcar. O refrigerante normal com açúcar FIS tem 50% menos açúcar que a média dos refrigerantes... conversão zero.
4: Oh, bacana.
1: Menos. Olha isso, olha a informação, menos, 50% menos. Oh. Então experimenta, não custa nada, também vai custar lá o valor da latinha, não vai te arrepender, tenho certeza, você vai gostar isso do aí. FIS. Muito bem, era isso então. FIS é o refrigerante do grupo Heineken.
4: Oh, e é bacana, né?
1: Tu já experimentou, Ivan?
4: FIS? É. De todas as maneiras que posso imaginar, eu também fiz.
1: Por exemplo?
4: Geladinho, quente, carimbadinho, muito bom.
1: Carimbadinho com o quê?
4: Ah, um negocinho ali, né? Só um negocinho.
1: Limão siciliano deve ser bom com uma coisinha, né?
4: Bota só uma coisinha
1: só
4: ali.
1: Só uma coisinha ali. Uma coisinha cítrica com limão siciliano deve ficar bom.
4: Mais purita mesmo. E aí, com o limãozinho, mais purita e... ó, tá muito bom aqui o teu café.
1: Manda uma pra nós aí, Lelê, então.
3: Gelado. Bom dia, eu gostaria que esse e-mail fosse lido pelo Lelê.
2: Café do Antônio Kids.
3: Oh. Me chamo Fernando, sou de Matinhos.
2: Oi, Nando!
4: Fernando!
3: Sou de Matinhos.

0: litoral do Paraná. Paraná.
1: Meu Paraná.
0: Sim, Rafinha, o Paraná tem outras praias além da Ilha do Mel.
2: Tô sabendo.
0: No programa das 18 horas do dia 10 de março, o nosso querido Tarzan de Bonsai
2: aí é grosseria,
0: falou não. Que o Paraná tinha somente a Ilha do Mel como praia.
2: Não,
0: sendo rebatido pelo Lelê, falando que, que o nosso amado estado do Paraná tem o famoso Pico de Matinhos. Momento esse que acontece aos 22 minutos e 30
2: no
0: Spotify, caso Rafinha queira alegar que não disse
3: isso. Isso me pega, o cara que marca a minutagem do programa me pega.
2: Tem que ser muito tantão.
0: Rafinha, caso você não... por que que eu falei de Matinhos?
2: Por que que tu falou de Matinhos?
0: Porque eu sou esse,
1: surfista. Por que tu falou de Matinhos?
0: Eu tenho alguns conhecimentos da minha época.
3: Por que que tu falou de Matinhos?
1: Rafinha, por que tu falou de Matinhos?
2: Por que que tu falou de Matinhos?
1: Por que que tu falou de Matinhos?
0: Falou do litoral do Paraná.
1: Por que você falou de Matinhos? Viva o reggae!
0: Rafinha, caso você não saiba, o grande campeão mundial de surf, Iago Dora.
3: Olha aí, é de Matinhos.
0: Já disse em várias entrevistas que foi aqui que ele começou a surfar e que é o quintal do surf
3: dele. Em Matinhos?
0: Isso. Rafinha, apesar disso, eu sou teu público.
1: Sabia que o Edu Ribeiro fez uma música pra esse cara? Me adora! Pois quando você surfa, me...
2: essa aí não
0: surfa, Iago,
2: essa
0: Dora.
2: Foi reto. Obrigado, irmão.
0: Sou
2: desculpa
0: teu público,
2: qualquer coisa.
0: Adoro suas piadas quinta série e também seus pensamentos intrusivos com piadas de gordo. Vida longa ao PB, abraço a todos. PS.
2: Oi.
0: Rafinha Menegazzo, segunda mando outro e-mail te defendendo de quando o Fetter falou dos peitos da sua esposa.
3: Não, jamais faria isso.
1: Não, tu falou.
2: Essa eu quero ver.
1: Tu falou.
3: Jamais faria isso.
4: Que horas ele falou isso?
3: Deve ter tido um contexto.
2: No minuto 23 do programa.
3: Não, deve ter tido um contexto.
2: Ah, claro.
3: Jamais faria isso.
4: Cara, o cara começou a surfar em Matinhos. Imagina esse louco no mar.
3: Ó, tem um e-mail aqui que eu gostaria que vocês prestassem atenção, Rafael.
2: É triste?
0: Ingressos acabando.
3: Não é triste.
2: Tem morte?
3: Não tem morte.
2: Doença.
3: Também não.
2: Tá, então vamos embora.
1: Mas eu acho que mataram a pessoa.
3: Me obrigaram a sair do armário. Pretinhos, como estão? Não me identifiquem. Quando eu era mais novo, comecei a falar com uma guria. Gente boa, engraçada e muito gata. Chamei ela pra minha casa e pra minha tristeza, não rolou nada além de uns beijinhos. Desanimei, porém, para minha tristeza, aliás, surpresa... Ela me chamou para casa dela, com a condição de ser depois das 10 da noite, pois era o horário em que o pai dela saía para trabalhar.
1: Ai, papai paizinho!
3: Pô, me animei, me arrumei, fui para casa dela, chegando lá, mandei mensagem para avisar que tinha chegado. Ela veio toda silenciosa até o portão e me falou: meu pai ainda não foi trabalhar, mas dá pra tu entrar se tu quiser. Na hora eu pensei, puta merda, mas só quem se arrisca merece viver o extraordinário.
2: Ele não tá errado, esse garoto.
3: Entrei na casa, na ponta dos pés e fomos direto para o quarto. Colocamos um filme e o clima esquentou. Lenha.
1: Aí o papai saiu, lenha.
3: Enfim, tudo deu certo. E de manhã, fui embora antes do pai acordar.
0: Ah, que privilégio.
3: Passaram os 2 dias e ela me chamou novamente. O mesmo papo de que o pai não tinha ido trabalhar. O problema é que eu fiquei com tosse, doente. E depois que terminamos o ato, peguei no sono e tive uma crise de tosse. Acordamos com algumas batidas fortes na porta do quarto. Era o pai dela, puto. Eu pelado, acordei assustado, peguei minhas coisas e me escondi no guarda-roupa.
2: Coisa linda, isso é vida.
3: Isso é o extraordinário. A menina abriu a porta do quarto e ele veio direto no guarda-roupa. Abriu a porta, me viu agarrado numa mochila, nu, em posição fetal, olhou diretamente nos meus olhos e disse: O que tu tá fazendo aqui, maluco?
1: Ai, pai.
3: Ele me deu 3 minutos pra eu me arrumar e sair. A menina nunca mais falou comigo. Abraço e obrigado.
4: Mas pelo jeito ele conseguiu sair do armário.
3: Saiu do armário, exatamente como ele colocou no início aqui.
0: Que bom que ele tá vivo, né, cara?
3: Que loucura, cara.
1: Foi psicografado com o e-mail, temos que ver aí também se o garotão não...
3: Não.
2: Meio Chico Xavier.
1: Isso.
3: Tudo certo.
1: Psicografaram o e-mail.
0: Mas tu vê, né, cara, o cara sabia de todos os perigos que tinha com a situação.
3: E mesmo assim foi lá, né?
1: É que a vontade de amar, ela supera qualquer coisa. Meu marido é fajador de jiu-jitsu.
4: Vocês já foram pra casa de alguém escondido? As pessoas não podendo saber que vocês
3: quando?
1: Eu já. Eu fui.
2: Quando é bom.
4: Eu fui também.
1: Eu fui, mas.
4: Qual
1: daí...
4: semana?
1: Ai, rapaz.
3: A vida é maravilhosa. O que estraga é a morte.
4: Levei de uma história do nada agora. Assim, o cara tava meio mal de grana, aí a mulher chama o filho e disse assim: faz o seguinte, ó. Tenta vender o nosso pato aqui, cara. Vende esse pato aí, que é só o que nós temos. Nós estamos numa situação terrível, cara.
2: O cara tem que vender um pato.
4: Pega esse pato. Foda. Vai lá e vende esse pato. Aí o cara olhou, tinha uma porta meio aberta, assim, ele encostou na porta. Quando ele encostou pra oferecer, ei, não querem comprar o pato, assim. Aí a mulher grita pro cara que tava na casa, assim,
3: do you want to
4: meu marido, add? meu marido, entra, pô. Enfiou o cara e o guri pra dentro do armário. Pra dentro do armário, o guri com o pato e o cara também, que era o amante da mulher, né? E a mulher, oi, querido, voltou. Tá, sim, voltei, o guri dentro do armário.
3: Corta pra dentro do armário.
4: Corta pra dentro do armário. Tá vindo comprar um pato.
3: Quer comprar pato?
4: E o cara, que pato, cara? Não quero comprar pato nenhum. Cara, vou abrir um bico aqui, cara. Eu sei que o marido dela tá aí. Se eu gritar aqui, vai vender pro teu lado.
2: Cena, cara.
4: Quanto é que tu quer pra esse pato? Ah, milzinho.
2: Milzinho!
4: Tá brincando, milzinho, cara. E eles, não, tudo bem, se vale a tua vida, milzinho. Eu dou um grito aqui agora, socorro, e deu, cara. Vai te pegar, sabe que tu é o amante da mulher dele, cara. Pô, tirou mil e botou na mão do guri. Pegou o pato, quando ele pegou o pato, o guri olhou pra ele assim, disse, devolve meu pato. Pô. E o cara, que teu pato, cara, acabei de comprar o pato. Não, interessa, cara, interessa. Me dá meu pato, preciso do meu pato aqui. Aí o cara disse, cara, acabei de comprar essa porra desse pato, que eu paguei mil, cara. Eu vou dar um grito, cara, eu vou dar um grito. Tá, pega esse pato, essa porra desse pato. Nisso a mulher abre a porta e diz pro cara, sai. Aí o guri saiu também, junto, né? Voltou pra casa com o pato e mil pila no bolso. Aí chegou assim, mãe, consegui. Consegui o dinheiro pra nós, tá tudo tranquilo. E ela, mas tu tá com o pato aí? Não, o pato consegui segurar. Não, para aí. Então faz uma doação ali pra igreja. O pato. Aí ele, é, sério? Ah, leva ali, ele leva o pato lá dentro. Quando ele abre a porta, o pato. Ah, não! Tu de novo com esse pato!
0: O pato! Ô, meu, por falar em padre, cara, vamos mandar um abraço pro padre Fábio de Mello,
4: que teve
0: velho,
4: aqui hoje.
0: Que teve aqui hoje, participou do Bola nas Costas, do programa de futebol aqui da Atlântida com a gente. Cara, que criatura adorável o padre Fábio de Mello.
4: Ele
0: ficou
4: é
0: horas ali conversando com a gente, como se já nos conhecesse há muito tempo, cara.
5: Ele Colorado. Entrou no clima do programa, cara. Nossa, falou ali da questão de ter abençoado o Ronaldo, né? O Ronaldo
2: falou. Ronaldo.
4: Ele é do Cruzeiro, ele torce pro Cruzeiro.
1: Ele, o Ronaldo é o ídolo dele, cara.
5: Mas ele contou pra nós que ele largou o futebol no 7-1 da seleção brasileira.
3: Que loucura.
5: Que ele ficava muito mal. Mal mesmo. Sim. Daí a gente perguntou pra ele, pô, mas como é que faz, né? Daí que ele falou uma frase maravilhosa, né? Ele falou que essas coisas, assim, que a gente tem que ter esse domínio da mente. De se afastar do que não nos faz bem.
1: Ah, palavra do padre, ele falou, né? Que Jesus...
2: É que nem ex-mulher, ele disse.
5: Isso, é que nem ex, né, cara? Tem que te afastar.
3: Mas será que o padre fala... sabe como é que é se afastar de ex-mulher? O padre foi casado já?
1: Mas ele é estudioso.
3: Não, nunca foi casado. Sei,
5: Mas ele entende a mente.
2: Mas na
5: humana.
2: Prática não dá, né?
3: Prática... Mas a mente humana é uma coisa.
2: Ele fala de insanidade, né? Eu gostei desse padre.
4: E o último jogo que ele foi torcendo pro Cruzeiro foi quando o Grêmio caiu pra Série B.
1: Não foi quando o Grêmio caiu, já falei.
3: Quando é que ele vai no próximo?
1: Foi 2000, foi que eu perguntei pra ele.
5: Não, é que ele se confundiu, cara. Que eu falei pra ele, bah, é normal, padre. O Grêmio já caiu 3 vezes, a galera se confunde mesmo. É, acontece.
3: 9 minutos para 7, Redmac, tudo para construção, reforma e decoração. Redmac, a gente é de casa, colocando os classificados do pretinho.
4: Vai, Ed Gomes.
3: Olha, uma Harley.
1: Compra tu essa moto.
4: Boa tarde, pretinhos.
1: Por quê?
3: Não deixam.
4: Tô desapegando.
2: Vamos se separar.
4: Tô desapegando da minha pretinha básica, maravilhosa. Vou dar um upgrade.
3: Tá linda ela, hein?
2: Tá bonita.
4: Vendo Harley 883, ano 2016, com 23 mil quilômetros.
3: É uma das mais lindas da Harley.
1: E mandou pra exibir na live um panfleto. Gostei disso.
4: Toda original. A moto tá perfeita. 2 pneus 0, mata cachorro, Sissy Bar.
1: Como assim mata o cachorro?
3: Cara, mata cachorro é o apelido.
1: Que é? Apelido não.
3: É o apelido de um equipamento na moto.
4: Protetor.
3: Protege as tuas pernas.
1: Eu tenho meu cachorro.
3: Cala a boca!
4: A moto encontra-se em Joinville, tem 2 pneus 0 e tá apenas 46 mil à vista.
3: Certo.
1: Muito caro.
4: Em Joinville, Santa Catarina. O e-mail para contato do Vanderlei Girardi é Harley
6: 883 no PB.
5: Parei só um pouquinho. Joinville?
4: Ele falou duas rodas.
7: Duas sim, compadre.
4: Duas motos. É, eu tô trabalhando com outra área.
1: O que que tem a ver?
5: Uma roda. Que Camboriú pra Joinville?
4: Eu tenho o lado ali, né, cara? Mas eu trabalho com meia moto, né, cara? Tá bem difícil agora. Tô tentando vender pra um circo, cara. Tem aqueles caras que andam numa roda. Tá praticamente fechado.
2: Isso é muito bom.
6: 46 mil. E-mail é Harley883 no PB, @gmail.com.
7: Ele entrega?
6: Harley883 no PB,
4: @gmail.com. Foi campeão do mundo com o Inter?
6: Não, eu acho que ele é hétero.
7: Não, eu achei deselegante.
5: Era muito.
7: Eu achei deselegante. Eu quis perguntar se ele entrega a moto. Ah, caso desculpa, eu queira comprar, ele manda entregar aqui em Porto Alegre. Errado, manda vai, entregar aqui na rádio, será?
6: Acho que sim.
1: Tu vai comprar?
7: Se ele entregar, quem sabe?
6: Vanderlei Girardi.
7: Muito caro, não tem essa grana.
1: Não é por isso.
7: Não, é sim.
1: Não é.
7: Não é.
1: Agora é que eu não digo.
7: Melhor dizer que é, melhor dizer que é. Vamos ali, já voltamos com o intervalo. Obrigado pela sua audiência.
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34: Tem que ser feliz com isso, vai encontrar teu público lá, né? Eu sei que tu queria ir pra casa, ficar com a tua mulher, namorar, né? Dar beijo na boca, beijão de língua, babado, bem babado. Era isso que tu queria fazer agora, né?
35: Ah, ele gosta de um bem babado. Ele
34: Mas vai fazer na volta, quando volta pra casa, certamente. Duas e meia da manhã, três da manhã. Quer dar voz pra quem? Pra quem que quer dar voz?
36: Mandar um abraço pro Raul, que tá levando o prêmio dele.
34: Raul,
36: Leonardo.
34: Rei da Espanha.
36: O Leonardo estão indo pro Boteco Comedy na sessão extra.
34: Aê,
36: eles só gostariam que a gente pudesse citar eles, porque ele tá solteirito há 13 anos e ele acha que lá pode ser que brilhe.
35: Vai subir no palco.
36: Vai
35: no
36: lá.
35: Palco, então.
36: Beijo pra ti, nos falamos lá daqui um pouquinho. Últimos ingressos.
34: Pra ele hoje, né? Eu tenho aqui, antes de encerrar, perguntas infantis ao Lelê.
36: Ah, que bom.
34: Quem manda aqui é o André Sandrini.
36: Perguntas infantis.
34: Ao Lelê. É tipo tu.
36: Ele é minha família.
34: Uma sequência de perguntas sobre o reino animal para o público infantil do Pretinho, que sejam respondidas pelo Lelê. Lelê.
35: Tá certo, o público infantil, então, né?
34: É tu, né, Lelê?
35: Não, mas eu tive o palavreado a ser usado.
34: Sim, claro.
35: 18 menos.

0: Lelê, como faz para colocar um elefante na geladeira?
1: É só abrir a porta.
0: E?
1: Empurrá-lo, né? Colocá-lo para dentro.
0: E
1: fechar a porta.
0: Ok. Mas, e se quisermos colocar uma girafa na geladeira?
1: Aí tu tem que tirar o elefante.
0: Abre a porta, tira o elefante, coloca a girafa.
1: Coloca a girafa, fecha a porta.
0: Muito bom, tá indo bem, Lelê.
2: Não, vou acordar, Rafinha.
0: O leão. Tô te incomodando, Rafinha?
2: Eu não fiz nada, quem falou foi teu garotão aqui do lado. Eu tô te olhando e prestando atenção.
1: A pergunta do leão, inclusive, se o Rafinha quiser responder, né? Já que ele.
2: Não, é pra ti as perguntas.
0: O leão, rei da floresta, convocou uma reunião pra tratar assuntos importantes sobre boa vizinhança. Okay. Todos os animais compareceram.
3: Okay. Não, peraí, temos o som do
4: Isso
3: leão.
4: Isso aí foi o leão.
3: Como é que é o leão?
1: Convocando a galera.
0: O leão tem estado terminal.
3: Não, o leão fuma.
2: O leão com Covid.
3: Isso, o leão tá fumando.
0: O rei da floresta convocou uma reunião para tratar assuntos importantes sobre boa vizinhança e todos os animais compareceram, menos um. Qual, Lelê?
1: A girafa.
0: Por quê?
1: Ela está dentro da geladeira.
0: Muito bom, Lelê. Perfeito, Lelê. Supondo que tu precisa atravessar um rio, Lelê, que é a casa de uma família de crocodilos, mas tu não tem barco, no rio não tem ponte e também não tem árvores com cipós. O que tu faria, Lelê?
3: Tempo.
1: Pode repetir a pergunta?
0: Posso.
2: Puta merda.
0: Tu precisa atravessar um rio. Tá rolando uma reunião.
4: Vai começar o show de novo.
0: Tá rolando uma reunião que o leão chamou todos os bichos da floresta. Só a girafa não tá participando. Por quê? Porque tá na geladeira.
1: Sim.
0: Aí tu tem que atravessar um rio, Lelê. Um rio cheio de crocodilo, uma família de crocodilo. Mora lá.
1: Tá.
0: Tu não tem barco, o rio não tem ponte e tu também não tem cipó. O que que tu faz, Lelê?
1: Eu pego o elefante que eu tirei da geladeira, subo em cima dele, faço ele atravessar o rio, tô do outro lado.
0: Me serve a tua resposta, Lelê. Mas.
1: Seria o elefante na geladeira?
0: Mas teu poder de observação não tá tão bom assim, porque nós temos uma reunião com todos os animais rolando lá na casa do leão.
2: Ou seja.
0: Portanto, não há jacarés no rio.
3: Os cocodrilos estão na reunião.
0: Te joga de bico e sai nadando.
2: Bem
0: tranquilamente.
2: Dia que é noite, né?
0: Os jacarés estão na reunião do leão.
2: Quase, Lelê, quase.
3: Esse remédio jamais vai curar.
0: Eu vou te dar um 8,5. Exatamente, vou te dar um 8,5, Lelê. Passou por média.
1: Não quero passar com 10.
0: Maravilhoso, Lelê. Abraços do André Sandrini. 7:05. Aproveitando que estamos contigo, Lelê. Pode votar.
1: Ah, cara, que
0: craque do episódio.
1: Hoje eu acho que pela primeira vez na história, a gente deveria dividir.
0: Não, mas não tem como, Lelê, isso não dá.
1: Eu queria votar no Rafa Gomes e no Rafinha pela troca ali que
0: entendi.
1: Foi feita ali.
0: Não, mas vai ter que votar num só, um deles só.
3: Ainda hoje tem que chegar no Hamburgo.
1: Aí então eu vou ter que votar no Rafa Gomes, porque a imitação foi melhor que os destaques. Né?
0: E eu acho que o Rafinha tava nervoso nos destaques, estava tremendo.
1: A expressão corporal dele.
0: Ele tava todo encolhido, refratário.
3: Bomboneira.
0: Gomes, vota em quem, Gomes?
4: Ah, o Rafinha produziu muito bem o programa. Eu sei que é difícil estar nessa posição. E aí, pra coroar com chave de ouro a apresentação dele, agora o produtor do programa vai dizer o número do WhatsApp do programa.
0: Vamos
4: votar
0: lá,
4: nele.
0: Diz aí, Rafinha, qual é o número do WhatsApp?
4: Eu votar nele.
2: Eu não uso o WhatsApp no programa.
3: Mas tu não lê todo dia?
2: Não, mas eu não recebo material de ouvinte, eu só peguei os destaques.
0: Ele tá certo.
4: Meu voto é do Rafinha.
0: Vota no Rafinha. Léo Oliveira, vota em quem?
3: Cara, eu vou votar no Rafael Gomes.
0: Tá bem?
3: Uma atuação impecável.
0: Como o Rafinha emulou, o Rafinha muito bem.
3: Muito bem, muito
0: Neto
3: bem.
0: Fagundes.
4: Cara, eu vou votar no cara que faz aniversário a partir da meia-noite. Que é um cara que.
0: Nos enganou, né? Fez a festa semana passada.
4: Vai ter parabéns. Eu gostaria muito de estar junto com ele, né? Nesse momento especial, mas quero aproveitar e mandar um abraço pro Léo aí. Que vai lotar o comedy lá pra
3: amanhã.
1: Show de aniversário, mas então.
3: Só pode amanhã em Canoas me assistindo no Boteco Covid, vai ter junto comigo o meu compadre Rafael
1: Gomes.
3: Vai
1: ter bolo, né?
3: Vai ter bolo, salgadinho. Se você não conseguiu comprar ingresso pra ver o Pretinho no Hamburgo, vai ter gente.
0: Ó, 7-6, vamos lá, 7-6, vota aí, querido.
3: Eu gostaria de agradecer, que eu tava aqui vendo, os Fagundes cantaram parabéns pro Gordo Léo na redação.
0: Isso aí é verdade, sim, hein? Isso é parabéns, verdade. Não é qualquer um. Não, eu nunca recebi parabéns dos Fagundes.
3: Os Fagundes são impecáveis.
0: Todos eles, Paulinho, Ernesto e Neto?
3: Isso
0: todos
3: aí.
4: Eles.
1: Com os instrumentos.
4: Com os instrumentos.
0: Parabéns, hein? Olha, agora eu vi o meu lugar nessa família aí.
4: Amanhã estamos na Feirachim, lá em Venezuela.
0: Rafinha vai votar em quem? Não, desculpa, Neto Fagundes. Tu vai votar em quem, Rafinha?
2: Vou votar num cara que conta piada sem ler.
0: Quem?
2: O único do programa,
0: Neto Fagundes. Muito bem, parabéns.
4: Muito bem, Rafinha, valeu.
0: Só me ajudem aí na contagem.
3: Dois.
0: Um, dois, três. Não, quatro. Na contagem dos votos, Lelê.

0: do Lelê. Puta,
1: que nem mudar meu
0: puta, Lelê, votei em ti agora, Lelê.
1: Tá, eu vou falar, Lelê ganhou. Lelê ganhou.
0: Votei em ti, Lelê. Lelê leva o craque do episódio. Ó, muito obrigado pela sua parceria nessa semana.
2: O uísque te ajuda, né,
0: você
2: Lelê?
0: Que...
1: É o
0: você...
1: porré, fez o gol no final.
0: É o gato. Você que colou com a gente ao vivo, a 1 e às 6, de segunda a sexta. Ainda agora vai ter a oportunidade de nos ver de novo no YouTube, no Spotify, nos ouvir em todas as plataformas de vídeo e, pior ainda, receber uma enxurrada de cortes do Pretinho Básico no seu Instagram. Obrigado pelo carinho, a gente também te ama. Vamos voltar na segunda-feira, 1 da tarde, um feliz Dia das Mães pra você.
1: Mãe!
0: No domingo. Um abraço e bom final de semana.
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